0: bem, muito bem. Vamos prosseguindo? É, vamos prosseguindo com a nossa programação. Vamos ver aqui. Ah, o nosso amigo, é, o ouvinte assíduo. Obrigado, Eloy. Ari Eloy Tasso Carafine. É, quase sempre está conosco. Muito obrigado, Ari. Um abraço para ti, tudo de bom para ti e a tua família. Um beijo para as crianças. Vai a programação aí para vocês. Muito obrigado. Vamos trazer mais música para vocês? Vamos lá. Já tá na agulha aí para vocês. Vamos lá, 21:04. É, com a banda Arte Livre. É, eu sei que tem pessoas que gostam. Dona Nádia Coco. Dona Nádia Schaefer. Se tá nos ouvindo, dá um toque aí. Vai a música para a senhora aí, a Menina da Aldeia. Ela gosta muito dessa música. E vai para todos os ouvintes que estão nos acompanhando. E a música Bela Santa Catarina, também aqui com a banda Lira. E Baile de Chopp com a banda Atlas. Tá aí para vocês. Aquele abraço. E vamos junto.
1: 21 horas e 4 minutos.

0: muito bem, exatamente 21 e 17 minutos, chegando aos 18 minutos. Trouxemos aí para vocês a Viva Sevilha, com Bruno Montanari. Também baile de chope com a banda Atlas. E tivemos antes a Bela Santa Catarina com a banda Lira. Também com a banda Arte Livre, Linda Bailarina. Vamos lá com mais música? 21 e 18. Vamos com mais três músicas para vocês, com obrigação. Meu Castigo, Céu e Canto, o Clube dos Expulsos. E Musical Calmon, o Sinônimo, tá aí para vocês. Muito obrigado, um abração.
1: 21 horas e 18 minutos.

0: 21h25.
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0: 21h29.
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0: 21h30.
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0: 21h31.
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Muito bem, são 21 horas e 31 minutos. Vamos lá, vamos ver o nosso clima-tempo, como é que vai se portar hoje. Vamos lá então.

0: Vamos lá, então, no dia de amanhã, que é o dia 18, é amanhã, mais um ciclo que se encerra, né? É, para mim, pelo menos. Previsão do tempo, então, vamos lá. Com previsão do tempo para amanhã em Sapiranga, dia 18. Vamos lá?
1: 21 horas e 35 minutos.
0: Vamos trazer para vocês, então, aqui, humildemente, a previsão do tempo para amanhã em Sapiranga. Clima e previsão do tempo, cidades e temperaturas, previsão do tempo amanhã em Sapiranga. Então, vamos lá. Previsão do tempo para amanhã, dia 18 de junho de 2026. Amanhã será parecido com hoje. Sol com muitas nuvens durante o dia e períodos de céu nublado. Noite com muitas nuvens. De madrugada, né, com aquela cerração de sempre. É o sereno, como a gente diz, a cerração. E de manhã, o nascer do sol vai estar também, o sol entre o sereno, em nuvem, e a tarde também. Vamos ver aqui a temperatura. Temperatura para amanhã, amanhã cedo, vai estar friozinho. Não é só muito friozinho, vai estar 5 graus a mínima amanhã cedo aqui em Sapiranga. E a máxima vai chegar em 18 graus. Por isso que já disse, vai ser parecido com hoje. Chuva. Aqui em Sapiranga, chuva? Não, vai ter. Zero, zero, zero. Vento noroeste, 16 km horário, umidade relativa no ar, a mínima 56. Graus, a máxima pode chegar em 94. O nascer do sol vai ser às 7:18. 7:17, com 27 segundos. E o pôr do sol às 17:32 e 13 segundos. Previsão de arco-íris? Sem probabilidade de formação de arco-íris. Então tá aí. Vou dar uma espiadinha aqui na lua. Eu achei engraçado hoje até. Sobre a lua. Vamos ver aqui nesse junho aqui. Mas ele não mostra a lua aqui para nós. Não tá aqui. Então o que que vamos fazer? Não tem sobre a lua aqui neste mês de junho, então vamos deixar assim. Mas a lua, por o que eu entendo, a lua é lua nova para crescente, né? Acho que até o fim da semana, a semana que vem vamos ter lua, aquele ditado, lua quarto crescente. Muito bem, vamos então seguir com a nossa programação normal para vocês. Vamos lá, então.

0: Muito bem, 21:39 minutos. Vamos lá com música para vocês? É, já tá na agulha, a vida é um show. Então, vamos lá. Quero agradecer o nosso amigo, nosso ouvinte assíduo que está aí conosco, que é o Eloy, o Ari Eloy Tasso Carafino. Muito obrigado. E aqui, ele está curtindo aqui com a gente. E aqueles que estão aí nos seus lares só ouvindo o seu radinho ou no seu celular, não importa. Meu agradecimento também. Muito obrigado. Sempre trazendo o meu beijo carinhoso para as crianças. Vamos com a música para vocês? A vida é um show, tá aí na agulha. É, vamos lá com a hora certa. É, a hora certa são 21:40 minutos. E a música, a vida é um show. Aquele abraço.
1: 21 horas e 40 minutos.

0: 22:05.
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0: 22:06.
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0: 22:07.
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muito bem, com esse shot aí do, da banda, super banda Imigrante, aqui de Sapiranga. Vamos encerrando a nossa programação. Vamos encerrando então. É amanhã. Amanhã a gente vai trazer, deixar uma programação para vocês aí. A partir das 8 e pouco, a gente traz para vocês uma programação automaticamente, com certeza. Quero mandar um beijo para as crianças, com certeza, nesse momento. É, não vou dizer todos, mas a maior parte já estão no seu soninho. Que durmam com Deus e sonhem com Deus.

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2: 22:38.
3: Busque tua felicidade, seja incansável, ainda que seja necessário caminhar 1.000 milhas, mesmo que o caminho pareça inalcançável, tenha fé e alcançarás grandes maravilhas. Põe a tua vida nas mãos do Deus vivo. Ele faz das tempestades marés tranquilas. Ele é o Deus do impossível. Agradecemos a Deus por mais um dia de trabalho. Muitos se esforçaram para a realização dele. E agora à noite será momento de reflexão e momento de crermos que amanhã será melhor. 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E amanhã, bem cedo, nos encontraremos aqui, fazendo a sua vida melhor. Boa noite.
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1: Estamos chegando. São 5 horas e 57 minutos. Hoje é quinta-feira, 18 de junho de 2020. Seis, com alegria de sempre, saudando a todos e todas, damos as boas-vindas neste dia gelado, um amanhecer gelado desta quinta-feira. Bom dia, que o friozinho lá fora não tira o calor do nosso coração. Uma quinta-feira abençoada, com fé para aquecer os planos e muita disposição para seguir em frente. Vamos embora, gaúchos e gaúchas de todas as querências, saúde, paz e felicidade.

0: 6 horas em ponto.
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0: 6 horas e 2 minutos.
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5: Prezados amigos, prezados ouvintes da Ferrabras FM, parceria pelas redes sociais, online, muito obrigado. Todos os dias, de segunda a sexta, temos esse espaço no Bom Dia Sapiranga, para esse momento de acolhimento, momento de fé, de reflexão e agradecimento. Ao acordar com saúde, já temos muito a agradecer. Poder sentir o passar do vento, valeu a pena ter nascido. Poder sair, fazer o que gosta, trabalhar, ganhar o pão nosso de cada dia, o nosso suor é um privilégio. Sorria, alegre-se. O dia é maravilhoso, tenha muita paz no coração. Que o frio lá de fora, que o friozinho lá fora, não tire o calor do nosso coração. Uma quinta-feira abençoada, com fé para aquecer os planos e muita disposição para seguir em frente. Abraça seu filho, beijo e desejo um ótimo dia. Cumprimente. Depois ao sair, você vai receber, você vai oferecer empatia, carinho, respeito e muito mais para com a sua família, para os colegas de trabalho e a quem o encontrar. Sorria, alegre-se, faça valer a pena. Sejam todos muito bem-vindos nesse momento de fé, de reflexão, por mais um dia. Um momento de agradecimento, prezados radiovintes.
6: 14. Por aquele tempo, ouviu o tetrarca Herodes a fama de Jesus e disse aos que o serviam:
7: Este é João Batista. Ele ressuscitou dos mortos e por isso nele operam forças miraculosas.
6: Porque Herodes, havendo prendido e atado a João, o metera no cárcere, por causa de Herodias, mulher de Filipe, seu irmão. Pois João lhe dizia:
8: Não te é lícito possuí-la.
6: E, querendo matá-lo, temia o povo, porque o tinham como profeta. Ora, Tendo chegado o dia natalício de Herodes, dançou a filha de Herodias diante de todos e agradou a Herodes, pelo que prometeu, com juramento, dar-lhe o que pedisse. Então ela, instigada por sua mãe, disse:
9: dá-me aqui num prato a cabeça de João Batista.
6: Entristeceu-se o rei, mas, por causa do juramento e dos que estavam com ele à mesa, determinou que lhe a dessem, e deu ordens e decapitou a João no cárcere. Foi trazida a cabeça num prato e dada à jovem que a levou à sua mãe. Então vieram os seus discípulos, levaram o corpo e o sepultaram. Depois foram e o anunciaram a Jesus. Jesus, ouvindo isto, retirou-se dali num barco para um lugar deserto à parte. Sabendo-o as multidões, vieram das cidades seguindo-o por terra. Desembarcando, viu Jesus uma grande multidão. Compadeceu-se dela e curou os seus enfermos. Ao cair da tarde, vieram os discípulos a Jesus e lhe disseram:
10: o lugar é deserto e vai adiantada a hora. Despede, pois, as multidões para que, indo pelas aldeias, comprem para si o que comer.
6: Jesus, porém, lhes disse:
11: não precisam retirar-se. Dai-lhes vós mesmos de comer.
6: Mas eles responderam:
12: não temos aqui senão 5 pães e 2 peixes.
6: Então ele disse:
13: trazei-mos.
6: E tendo mandado que a multidão se assentasse sobre a relva, tomando os 5 pães e os 2 peixes, erguendo os olhos ao céu, os abençoou. Depois, tendo partido os pães, deu-os aos discípulos e estes às multidões. Todos comeram e se fartaram, e dos pedaços que sobejaram, recolheram ainda 12 cestos cheios. E os que comeram foram cerca de 5.000 homens, além de mulheres e crianças. Logo a seguir, compeliu Jesus os discípulos a embarcar e passar adiante dele para o outro lado, enquanto ele despedia as multidões. E despedidas as multidões, subiu ao monte a fim de orar sozinho. Em caindo a tarde, lá estava ele só. Entretanto, o barco já estava longe, a muitos estádios da terra, açoitado pelas ondas, porque o vento era contrário. Na quarta vigília da noite, foi Jesus ter com eles andando por sobre o mar. E os discípulos, ao verem-no andando sobre as águas, ficaram aterrados e exclamaram:
14: é um fantasma!
6: E, tomados de medo, gritaram. Mas Jesus imediatamente lhes disse:
13: tende bom ânimo, sou eu. Não temais.
6: Respondendo-lhe Pedro, disse:
15: se és tu, Senhor, manda-me ir ter contigo por sobre as águas.
6: E ele disse:
14: vem.
6: E Pedro, descendo do barco, andou por sobre as águas e foi ter com Jesus. Reparando, porém, na força do vento, teve medo e, começando a submergir, gritou:
15: salva-me, Senhor!
6: E prontamente Jesus, estendendo a mão, tomou-o e lhe disse:
14: homem de pequena fé, por que duvidaste?
6: Subindo ambos para o barco, cessou o vento, e os que estavam no barco o adoraram, dizendo:
14: verdadeiramente és filho de Deus.
6: Então, estando já no outro lado, chegaram à terra em Genezaré. Reconhecendo-o os homens daquela terra, mandaram avisar a toda a circunvizinhança e trouxeram-lhe todos os enfermos. E lhe rogavam que ao menos pudessem tocar na orla da sua veste. E todos os que tocaram ficaram sãos.

0: Prezados amigos, prezados ouvintes, o programa volta amanhã às 6 horas. Para hoje pedimos a intercessão da nossa Virgem Maria, junto ao Deus nosso Pai, que o nosso dia seja repleto de alegria, de entusiasmo e de superação. Superando cada desafio, cada problema, tratando com energia positiva, com alegria da vida, nós vamos fazer o dia valer a pena. Sorria para a vida. Desejo a todos um dia maravilhoso, de muita paz, muito entretenimento, muitas realizações, trabalho, oportunidade. Pedimos a intercessão da nossa Virgem Maria, que o nosso dia seja de alegria, tudo isso e muito mais. Mas também proteja cada um, cada uma, proteja cada lar, cada família, abençoando a todos e todos. Que assim seja, ó Virgem Mãe.
1: Ave Maria, cheia de graça, o Senhor é convosco. Bendita sois vós entre as mulheres, bendito é o fruto do vosso ventre, Jesus. Santa Maria, Mãe de Deus, rogai por nós, pecadores, agora e na hora de nossa morte. Amém. E que desça sobre você, sobre o nosso Brasil, sobre nossas famílias, a bênção do Deus Todo-Poderoso, Pai, o Filho...

0: 10:14.
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2: Os animais, tá na hora, vamos lá.
3: Sempre eu. Hoje é quinta-feira de junho. Machadinha de novo, é, sempre assim. Parece ninguém, uma barbaridade. Continua tudo como antes. Eita! Que barbaridade!

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1: Mas que tal? Bom dia! Que coisa boa! É uma manhã maravilhosa! 18 de junho de 2026, com alegria de sempre, saudamos a todos e todas, sejam todos muito bem-vindos. Mas que tal? É. Hoje, dia 18, frio e o tempo. Ah, temos que ver como é que tá o tempo. Temos que dar uma espiada. Hoje teremos então um dia de sol com muitas nuvens durante o dia, períodos de céu nublado, noite com muitas nuvens também. Temperatura 5 graus. Aí vai dar um calorão de tarde que eu vou te contar, né? É, vai dar um calorão, vai dar 18 graus. Daí vai dizer, bah, mas 18 graus é frio. É verdade, é frio. Uhum. Então vamos lá. Certo? Certo. Aí a umidade, a temperatura, a sensação térmica entre 4 e 11, sem chuva, e a umidade relativa do ar é 94%. Aí o sol nasce, o vento norte para o leste, 6 km por hora, né? E o sol nasce às 7h17 e o pôr do sol às 17h32. Nós estamos na lua nova, eu acho que é, né? Uhum. Vamos dar uma espiada, né? Vamos dar uma espiada aqui. Junho, dia... Hoje é dia 18 de junho. Lua nova até o dia 20. Sábado, dia 21. Domingo, festa de São João. A lua crescente. Muito bem. Então essa é a previsão do tempo. Eita, coisa bem boa. Tá 5 graus lá fora, hein? É, te mete, né? Te mete. Tá friozinho. Hoje é dia 18, né? Uhum. Então vamos lá. Vamos achar aqui. Dia 18. Dia 18, hoje é dia do químico. Muitas empresas do calçado têm o pessoal químico, né? Trabalha aí por causa da cola, fazer a mistura e tal. É? Uhum. Uns são formados, outros não. Aprenderam no trecho. Dia da imigração japonesa no Brasil. Muito bem. Dia da gastronomia sustentável. E dia do orgulho autista. E dia

0: Internacional de Combate ao Discurso de Ódio. Discurso de ódio no Brasil é o que mais tem, né? Infelizmente, eles vão escrever um texto, duas letras, duas frases. Não consegue escrever duas frases sem ofender alguém. É triste isso, né? Muito triste. Até o gabinete do ódio já criaram no Brasil. É uma barbaridade. Mas é o Dia Internacional de Combate ao Discurso do Ódio. Temos que ter alegria. 6h19, bom dia. Ah, o Sérgio Elvanger deu uma olhada. Ô Sérgio, ele tá o céu limpo, dá pra trabalhar, hein? É. Leonelson Miranda também, né? Mas que tal? Um abraço, bom dia. Nós temos aí o Cláudio Silva, o Cláudio, um abraço, bolacha. Nós temos aí o Adroaldo Quinedes, mandando um alô. Uma abençoada quinta-feira, gelada para todos nós. O Leonir Zorzanello, bom dia. É, pessoas ligadas com a gente, vamos lá. A Marlene Petri, a Cleci Alba Teixeira, bom dia. Lá em casa, minha esposa Adélia ligada, bom dia. Daqui a pouquinho lá no Calçados Barbosa, a Floraci lá no Marimar, o Nelson no Atelier, minha irmã, meu cunhado. É, o pessoal se virando, né? Se virando no trabalho. Agora, hoje é quinta-feira, sábado tem baile, né? Uhum. Sabadão tem baile no 30. É? Uhum. Vamos achar aqui? Vamos achar o convite? Do baile no 30? Vamos. Vamos achar o convite do baile do 30. Aí, né, Leonelson? Vamos deixar a Verinha pro Ceno falar? Vamos.
1: Olá, galerinha linda. Eu, Verinha Prussiano, passando novamente aqui na Rádio Ferra Brás, a rádio mais ouvida da cidade. Convido a todos vocês para neste próximo sábado, dia 20 de junho, se apresentando nos palcos da Sociedade 30 de Novembro. Eles, os gênios Leno e Zeno e, claro, Paulinho Gaiteiro. Bora lá, gente, dançar e se divertir com essa amiga de vocês. Aquele beijo no coração e aquele forte abraço. Tchau, tchau, gente. Até sábado com Leno e Zeno e Paulinho Gaiteiro.
0: É isso aí, né? No 30, e daí durante o show de bandas, que é a parceria com o Leonelson Miranda, aí no sábado também, né? E o Leno e Zeno é sucesso, eles eram os criadores do JM, né? Então, muito bom, muito bem. Eita, coisa bem boa. Eita, né? É, o pessoal se virando aí. Quero mandar um alô aí pra todo o pessoal, né? Bom dia. Meu amigo, minha amiga, Sapiranga, Cidade das Rosas, do Voo Livre. Nossa terra, nossa gente. O pessoal é o seguinte, né? 6 horas e 21 minutos. Ontem, Sapiranga, é... ontem, Sapiranga recebeu uma notícia, né? É. O que dizem os sindicatos calçadistas após a operação flagrar 142 adolescentes em trabalho infantil na região? É, o Ministério Público do Trabalho, a Polícia Federal, na nossa Sapiranga, Parobé, Igrejinha e Rolante. Olha só. Uma operação resultou no afastamento de 142 adolescentes que estavam inseridos em atividades classificadas como piores formas de trabalho infantil em empresas que fabricam calçados. As fiscalizações ocorreram entre os dias 8 e 12 de junho. E abrangeram 67 estabelecimentos. Foram flagrados descumprimentos às normas em empresas das cidades de Sapiranga, Rolante, Parobé e Igrejinha. A divulgação foi feita na quarta-feira, ontem, dia 17. Pois é. A operação foi realizada pelo Grupo Especial Móvel de Fiscalização do Trabalho Infantil, a sigla GMTI, do Ministério do Trabalho e Emprego, MTE, em conjunto com a Polícia Federal, Auditoria Fiscal do Trabalho e Ministério Público do Trabalho, MPT. Os 142 adolescentes encontrados em situação de trabalho infantil, durante as inspeções, 80 operavam máquinas motorizadas ou em movimento e estavam expostos a solventes, adesivos e outros produtos químicos prejudiciais à saúde. Atividades proibidas para menores de 18 anos pela legislação brasileira, por integrarem a lista das piores formas de trabalho infantil prevista no decreto número 6.481/2008. As irregularidades foram constatadas em 82% das empresas inspecionadas, envolvendo adolescentes de 12 a 17 anos. O que dizem os sindicatos? Os sindicatos patronais e os que representam os trabalhadores dos municípios envolvidos foram procurados pela reportagem. O Sindicato da Indústria de Calçados do Rio Grande do Sul, Sisergues, com representação sindical na cidade de Rolante, informou que recebeu com preocupação as informações divulgadas sobre as operações de fiscalização. E abre aspas, ao longo dos anos, a indústria calçadista gaúcha tem atuado de forma permanente na conscientização, orientação e monitoramento de questões relacionadas ao trabalho de adolescentes, promovendo ações educativas, incentivando o cumprimento rigoroso da legislação vigente, diz parte da nota enviada pelo Sindicato dos Patronais, com sede em Rolante. O sindicato ressaltou que não deve haver generalização de um setor que reúne milhares de empresas e responde por uma parcela significativa da geração de empregos e desenvolvimento econômico do Rio Grande do Sul. A entidade calçadista afirmou ainda que as irregularidades devem ser apuradas individualmente. O presidente do Sindicato Sapateiros de Parobé, João Nadir Pires, disse que muitas empresas seguem as normas e estão amparadas pela legislação. No entanto, confirmou que existem casos de exposições de menores a riscos. Acredito que seja um caso da indústria de menor porte. As maiores já têm um cuidado maior. Infelizmente, há situações de contratação de menor exposto a produtos químicos e situações não recomendadas. Sem contar também outras situações, não só de menores, mas de trabalhos sem carteira assinada. Nossa região foi bem fiscalizada. E entendemos que isso é importante na medida que inibe situações como esta, avalia João Pires. O Sindicato Patronal de Parobé destacou que as empresas associadas cumprem a legislação. As demais entidades não retornaram solicitação até a publicação da matéria. Os auditores determinaram o afastamento imediato de adolescentes por meio de mudanças de função e restrições do contrato de trabalho com garantia de todos os direitos trabalhistas. Segundo a Polícia Federal, todas as empresas em que foram encontrados adolescentes em situação irregular serão autuadas pela fiscalização. Os casos também serão encaminhados ao Ministério Público do Trabalho para adoção de medidas cabíveis. Eu quero dizer que ontem eu recebi de meio-dia de um procurador do trabalho, que eu tenho histórico como dirigente sindical no passado, e naquele tempo eu reunia o Sindicato Patronal de Sapiranga, na pessoa do vereador, dos patrões, na época, empresários Enio Lúcio Chay, ex-Paquetá, que inclusive já faleceu, era uma pessoa visionária, o Enio Lúcio Chay, o Carlos Alberto Schuller, do Orquídea, que presidia, os dois eram os lideranças da cidade, presidiam os sindicatos patronais, e eles eram visionários. E aí nós fizemos uma campanha, inclusive, nos anos 80, era normal pegar a criançada de 12 anos, assinar carteira, né, tudo certinho e tal, e botar para sacola. Aí, então, numa campanha feita por nosso Sindicato Sapateiro de Sapiranga, criamos que todos os passadores de cola tinham que ganhar o teto da categoria, ser valorizados e botar adultos e pagassem o teto e tirassem as crianças menores de passar cola. E os empresários adotaram esse critério nas empresas e melhorou muito as condições do trabalhador. O passador de cola dizia assim: ah, tu é passador de cola, não passa cola. Eu digo, não, aí nós vamos derrubar o preconceito, garantir a integridade, a saúde das crianças, que lugar de criança é um serviço não salubre, não insalubre, e as crianças estudar, se preparar e no futuro serem profissionais. E aí nós fizemos grandes campanhas. Quem não lembra desse momento? E aí esses dois empresários, liderados aí pelo João Renato Chay, pelo João Wolfe, por Adão Wolfe, por outros, fizemos uma grande campanha. O Ervino, aí o pessoal, o seu Emílio, pessoas aí que trabalhamos e muito nesse contexto. Porque Sapiranga começou a exportar ter mais exportação de qualidade, e assim melhorou muito a vida de todos. Aí os tempos vai passando, os sindicatos foram enfraquecendo, as diretorias abandonam-se, porque muitos pais não gostam, gostam de crianças trabalhando, os ateliês trabalhando e tal. E aí deu no que deu. Agora Sapiranga volta, Sapiranga, Parobé, Igrejinha e Rolante voltam às páginas dos jornais por trabalho infantil. Isso não é bom para a exportação do calçado para o mercado internacional. Não é bom para a produção de um calçado de qualidade que respeita a legislação. Então eu gostaria de ver o posicionamento das entidades. Sábado de manhã, tem só o sindicato de Parobé falou. Eu lembro que o tempo que tudo que acontecia, quem falava era o sindicato sapateiro de Sapiranga, Araricá e Nova Hartz, a Federação dos Sapateiros. Por quê? Porque tinha trabalho de fiscalização dia a dia. E deve manter sempre esse trabalho. Um abraço, meus amigos. E que o vento minuano traga bons ventos, bons ares para todo o nosso povo. O frio que está lá fora não sirva para não aquecer os corações. Bom dia! 6h30.

0: 6:33.
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0: 6:37.
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8: Rabras FM, bom dia, vamos que vamos. 6:37, 6:37, bom dia. Quero mandar um alô aí para os meus amigos, o seu Antônio Darcy Consenso, bom dia. Aí o Antônio Pescador, o Ivaíra, a Ivone Souza, bom dia. O Sérgio Brum, um abraço. O Eli Tormes, o Egon Kirsch, bom dia. O Pedrinho Pereira, vereador de Sapiranga, bom dia. Eita! O Rodrigo Soares, ligado com a gente, bom dia. O Rodrigo aí da Associação Jiu-Jitsu, grande trabalho. E a gente sempre tem o prazer de divulgar, né? Bom dia, meus amigos. E assim a gente vai. Eco. Estou ouvindo o programa Bom Dia Sapiranga com Antônio Machado através do aplicativo RadioNet. Muito bem, é isso aí. O Ivanor Dias mandando um bom dia também, mas que tal? O Paulo Fão, o Renato Gutel, o Belói Almeida. Eita, gente, hoje tem aniversariante o seu Luiz Aragão de aniversário. O seu Aragão, um abraço, bom dia, dona Luísa, preparando um bolo. É, um bolo? Ah, não, não tá, mas que barbaridade. O Carlos Alberto Stern Duarte, o Jair Goulart, o Anueli Cos, Eliette Gonchorowski Dias, Ana Lúcia Schmitz, Maristela Landis Taigleder e Ander Alves. Bom dia, Sapiranga, Cidade das Rosas, do Voo Livre. Nossa terra, nossa gente. Oh, tem tanta notícia que eu tinha que dar, mas o tempo passa muito rápido, né? Muito rápido. Rapaz, vou te contar. É, meu amigo. O novo acesso à BR-116, a Freeway, será liberado nesta sexta-feira. Frente fria muda o tempo no Rio Grande do Sul e avança para outras regiões do país. Homens usam rapel e até drone para pichar viaduto e acabam presos na BR-116. Com investimento de 30 milhões, Rissul inaugura nova loja na região. É, eu trabalhei 6 meses no Rissul, tu acha que é de barbado? Neymar treina com bola pela primeira vez pela seleção brasileira. Seiba, é bom ver se joga, né? Os outros estão jogando muito, né? Ferrabras FM e Canoas, gente, aquele empresário, 18 mil por mês, na boa, ganhando, empregado fantasma, sem trabalhar. É, e o NH não trouxe essa matéria? Meu Deus do céu, se fosse uma prefeitura de esquerda, o que seria? Vamos ver aqui, ó. Não tô achando. As principais, não é a principal manchete. 18 mil por mês, um empresário ganhando em Canoas, 18 mil do dinheiro público. É, trabalhando assim, fantasma. Sabe de quem era o prefeito? Do PL. Sabe quem é que era o prefeito? Tinham descoberto na campanha ele dentro do carro com dinheiro. Uma pessoa entregou dinheiro para ele, um monte de dinheiro na cueca, né? Mas tudo certo. Até quando? Ferrabras FM. O Brasil não merece isso. Nas mãos de Deus. Bom dia!

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1: 6:47. 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

0: 6:49.
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2: Eita, meu amigo, minha amiga, e o Enio Guto lá em Querência, no Mato Grosso. Bom dia, meus amigos ligados com a gente, obrigado pela companhia. A Camila, a Andressa Camila em Nova Hartz, me conterrando. Júlio Jacobes Berenbecker. Obrigado, Júlio, bom dia. Ferrabras, bom dia, pessoal ligado com a gente, né? Pessoal indo para o trabalho, Ismael indo lá pro trilho, daqui a pouquinho aquele café bem passado, bem fresquinho. Tá na hora de trabalho. A vida dela, a gente sempre acha que a vida dela é maravilhosa. Então, não dá pra parar.

0: 6:52. 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
2: 6:54.
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4: Bom dia, Sapiranga! É, domingo tem festa, baile. Ah, festa, reunião dançante, muito mais na festa de São João Batista. É, festa do São João Batista, bom dia! Ah, festa do padroeiro, domingo. Com a bênção de Figueroa, Maripan chega como esperança para resolver falhas defensivas do Inter. Quem é Maripan? Ah, não sei, né? Vamos lá, né? Vamos lá, bom dia. Bombeiros buscam por funcionário soterrado em armazém de soja em Taquara. Acidente aconteceu por volta das 14 horas de ontem. Mais um acidente de trabalho tira a vida do trabalhador. O Corpo de Bombeiros Militar trabalha para encontrar um funcionário de 55 anos que foi soterrado por soja no município de Itapera, no norte do estado. De acordo com as informações, o acidente aconteceu por volta das 14 horas de quarta-feira em um armazém graneleiro da empresa Cotri Soja Cooperativa, localizada na Avenida 15 de novembro 227. O trabalhador caiu na estrutura que continha um grande volume de soja. A quantidade do produto dificulta o acesso dos socorristas ao homem. A identidade da vítima não foi divulgada. O que diz a Cotrisoja? A empresa informou que, por meio da nota oficial, que acompanha a ocorrência. É, mais um, né? Não pode, né? Tem que ter cordas, tem que tá amarrado o pessoal quando estão trabalhando nesses lugares, né? Que loucura, né? Ferrabras FM. Bom dia. Meu amigo, minha amiga, obrigado pela companhia. De pinhão a chocolate, festival da sopa em Gramado, aposta em sabores inusitados. Mas que tal? Suíça confirma negociação na sexta-feira sobre aplicação de acordo Estados Unidos e Irã. Secretário de Defesa americana anuncia avaliação da presença militar na Europa. Ferrabras, o David Zardinello, seu pai, Juscelina, mãe Dona Amélia, bom dia. Ossado humano encontrado em terreno baldio na zona sul de Porto Alegre. Encontro entre Lua, Vênus, Júpiter e Mercúrio é avistado no céu do Rio Grande do Sul. Eu não vi, né? Ah, Hospital Mãe de Deus participará de cirurgias robóticas que conectarão 3 países em tempo real. Maior produtor de cebola do Rio Grande do Sul inicia nova safra após crise de preços e prejuízos no campo. É, então vamos ter cebola à vontade, né? A disciplina japonesa me deu base. O Brasil me ensinou a criar a história do imigrante que hoje é Eurives em Porto Alegre. Ferrabras FM, bom dia! É, vamos lá. Vamos lá, agora eu vou trazer uma... 6:58, Ferrabras FM. O dia seja repleto de alegria, de entusiasmo, de superação. Entregamos nas mãos o poder do Criador. O dia seja abençoado para todos e todas. Bom dia, Sapiranga!

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1: 7:01.
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1: 7:03.

0: gente vai, Terra Brás FM, você que tá em casa, você que tá no trabalho, o pessoal da escola, ah, que coisa linda, maravilhosa, bom dia, meu amigo, minha amiga, obrigado pela parceria, obrigado pela companhia, Sapiranga, nossa terra, nossa gente, povo trabalhador, povo pra lá de especial, e assim a gente vai, né, você, ah, claro, você tem... Tem uma canção muito bonita, né? Seu Antônio Darcy, professor Antônio Tomasi. É, tantos e tantos, pessoal da professoras aí, da educação. Bom dia, todo esse povo maravilhoso. Quero mandar um abraço aí para todo o pessoal. Bom dia. Tocando, tocando, tocando, né? É, e assim. A Marlene e o Gildo, obrigado. Bom dia. O Vilmar Schmidt, bom dia. O Mauro da Autolavagem, trabalhando, se virando, bom dia. Também quero mandar um alô para todo o pessoal aí, né? Onde quer que esteja. Sorria, alegre-se. O dia é maravilhoso. O Ismael no trailer, aquele café bem passado, bem fresquinho. São 7h05, daqui a pouquinho, né? É, bom demais. Também o Ivair. Bom dia, Ivair. Um abraço, guri. O Ivair, o Antônio Pescador. Bom dia. Agora vai com a canção. Bem bonito. Então vamos lá. Amor aos passarinhos.
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Ferra Brasa FM, bom dia! Walter Moraes vai cantar uma canção pro meu povo lá da Palmeira, né? Lá da Palmeira, né? Palmeira das Missões, uma terra do trigo, uma terra do carijo, uma terra maravilhosa. Bom dia, esse povo, muito obrigado pela parceria de todos, né? A família aí, quem era da Sagrada Família, São José, São Pedro, Lajado do Bugre, Jabuticaba, né? É, Pinhal, Boa Vista, Novo Barreiro, é, toda essa região pertencia a Palmeira. Uhum. Eita, Cerro Grande, né? Antônio Tomás, seu Darcy, bom dia, todo esse povo. Cantando, né? Alfredo Machado, lá do Cerro Grande também, todo aí, Novo Tiradentes, não, pertencia a Rodeio Bonito. Mas que tal, Rodeio Bonito também pertenceu a Palmeira, lá em 65. Foi, o Rodeio Bonito foi emancipado. Cantando Minha Palmeira, Minha Palmeira, Minha Terra da Palmeira, canta Antônio Gringo, mais ou menos assim. A música não tem um som muito alto, mas dá pra escutar, né? É muito bonito, eu gosto muito.

É esse Walter Moraes, minha terra da Palmeira. Bom dia, meus amigos e minhas amigas. Quero mandar um alô para todo esse povo maravilhoso ligado com a gente, onde quer que esteja, né? Sapiranga, Cidade das Rosas, do Voo Livre. Aí o pessoal em casa, o pessoal no trabalho, o pessoal aí se virando. Vamos dar uma espiada nas manchetes dos jornais? Vamos. Globo cobra do Senado cassação de Ciro Nogueira. Editorial afirma que permanência do senador se torna insustentável após novas revelações da PF sobre sua relação com Daniel Volcar. Tá, e o outro senador? Aquele Flávio Bolsonaro. Pois é. Defesa de Volcar avalia fazer terceira proposta de delação. Agência de luxo entrega ao STF. Agência de luxo entrega ao STF faturas de 7,7 milhões pagas por Volcar em viagens com políticos. Meus amigos, documentos apresentados pela Signature Luxury Services detalham gastos milionários do ex-dono do Master. Uma agência que ele contratava, né? Agência de luxo contratada por Daniel Volcar para organizar viagens e eventos de alto padrão entregou ao Supremo Tribunal Federal faturas que revelam gastos superiores a 7,7 milhões de dólares. É 7,7 milhões de dólares pagos pelo então dono do Banco Master em apenas três ocasiões entre 2024 e 2025. As despesas envolveram destinos como Nova York, Courchevel na França e a ilha caribenha de São Bartolomeu, conhecida como Santo Barts. As informações foram publicadas pelo jornal Valor Econômico, que teve acesso aos documentos apresentados pela Signature Luxury Services, empresa sediada na Flórida, nos Estados Unidos, especializada em serviços de turismo de luxo para brasileiros. Parte das viagens e eventos organizados pela companhia envolveu políticos, entre eles o senador Ciro Nogueira do PL, do PP do Piauí, perdão, é PP do Piauí. Os valores apresentados ao STF chamam atenção não apenas pelo montante do dinheiro, mas também porque não inclui outras despesas já reveladas nas investigações, como a estadia de Ciro Nogueira e do presidente da Câmara Hugo Mota, Republicanos, de Paraíba, no hotel Four Seasons, em Lisboa, em 2024. A reserva também teria sido feita pela mesma agência, a pedido de Volcar. A Signature Luxury Services decidiu encaminhar as informações ao Supremo após virem a público detalhes da viagem de Ciro Nogueira, costeadas por Volcar. Segundo as investigações da Polícia Federal, outros políticos também teriam participação de eventos promovidos pelo ex-banqueiro, incluindo degustação de uísques, além de terem recebido presentes. A empresa diz que o Volcar era um de seus clientes mais assíduos. O material foi apresentado ao STF em 19 de maio, na manifestação da Security Service, afirmou que atende cerca de 105 clientes e que Daniel Volcar figurou entre os clientes mais assíduos da empresa. Segundo a companhia, suas contratações compreendiam viagens e eventos de lazer, primordialmente privados,

0: com foco no atendimento de coins e serviços personalizados de alto padrão. O jornal O Valor informou que procurou o escritório de advocacia responsável pela representação da empresa, mas não havia recebido resposta até o fechamento da reportagem original. As faturas e explicações apresentadas pela agência ampliam o detalhamento sobre a dimensão dos gastos de Volcaro com eventos e viagens de luxo, que em alguns casos envolveram agentes públicos. A fatura de Nova York chegou a 4,7 milhões. A maior das faturas apresentadas é a de março de 2024, no valor de 4,7 milhões de dólares. O documento incluiu diárias em 3 suítes de Hotel Park Hyatt, em Nova York, em maio daquele ano, além de despesas com degustação de uísque, charutos durante a estadia de Volcar e Ciro Nogueira no estabelecimento de luxo. Somente para degustação de charutos e uísque, realizada em 14 de maio, Volcaro gastou mais de 1 milhão. O valor incluiu o aluguel de uma sala no Card Club, a compra de charutos e garrafas de uísque e a contratação de uma banda para tocar no evento. A fatura também registra 121 mil dólares gasto com a compra de 25 garrafas de uísque Macallan de 30 anos, destinadas a serem distribuídas aos convidados, além de despesas com segurança adicional e produção do evento. Para o mesmo evento, foram lançados ainda 545,2 mil dólares com produção, decoração e equipamentos de luz e som, e gastos com equipe de hospitalidade, conforme descrição da fatura em inglês. As mensagens encontradas pela Polícia Federal no celular de Volcaro indicam que no próprio dia 14 de maio, ele relatou ao interlocutor que o evento não teria nem 15 pessoas. Nas mensagens, segundo a investigação, Volcaro mencionou que Ciro Nogueira e o deputado Isnaldo Bulhões, do MDB de Alagoas, estavam entre os convidados. Eco? Quem é esse Isnaldo Bulhões que eu nunca tinha ouvido falar? Viagem a Courchevel custou 2,1 milhão. Outra fatura datada de 7 de janeiro de 2025 mostra que Volcaro gastou 2,1 milhões de dólares em uma viagem aos Alpes franceses, na companhia de Ciro Nogueira. Mas que tal? Do total, 1,2 milhão de dólares foi destinado apenas ao aluguel de um chalé na estação de esqui francesa. Volcaro e Nogueira viajaram para o local naquele mesmo mês. Que tal? De acordo com a agência, o plano original previa que o contratante e os convidados e seus convidados permanecessem entre os dias 11 e 26 de janeiro. A empresa detalhou ao STF os serviços prestados. É, gente, que barbaridade. Que barbaridade. Vamos lá. Vamos lá. Os serviços prestados, solicitados para a viagem. À época, o cliente solicitou aos peticionários os seguintes serviços: aluguel de equipamento de esqui, disponibilização de instrutores, motoristas e equipe de logística, pagamento de restaurantes, serviços de conserves, dentre outros, afirmou o signature, a empresa dos documentos. St. Barts teve despesas com iate, carro, artistas e hospitalidade. Uma terceira fatura, referente à viagem de Volcaro para São Bartolomeu, no Caribe, mostra que o ex-banqueiro já havia deixado pago, em dezembro de 2024, um montante de 840,5 mil dólares, segundo a empresa. Volcaro permaneceu na ilha entre 28 de janeiro e 4 de fevereiro. Neste caso, ele teria ido sem a companhia de Ciro Nogueira, que ficou em Cod até 27 de janeiro de 2025, com despesas pagas por Volcaro. Os gastos em Bart envolveram aluguel de iate, aluguel de carro, pagamento de equipe. equipe de hospitalidade e contratação de artistas. A PF investiga a relação entre Volcaro, Ciro e interesses do banco. Rapaz, não tem como esse senador continuar lá, né? Mas daí não é só esse senador, né? Aí não é só esse senador. Por quê? Porque o que demonstra é que tem outros políticos, não era só um. Uns viajavam e outros ficavam aqui. E a corrupção dessa nata política, né, em maior ou menor escala, está por todo o país. Aqui em Sapiranga mesmo, máfia dos combustíveis ficou, o pessoal esqueceram. Né? Aí em Canoas agora, um empresário de transportes recebia R$18 mil desde janeiro de 2025 até junho. Só pediu exoneração porque daí foi descoberto por um jornalista, Giovanni Grisotti, do grupo RBS. E aí ele disse, não, mas eu vou ter um compromisso com você e vou sair. Mas não tem que ter compromisso com a imprensa, tem que ter compromisso com o erário público, com a população, com o povo. E o prefeito vai ficar no cargo? É o mesmo prefeito que acharam um monte de dinheiro no carro época da eleição, ou logo depois da eleição, ou no dia da eleição. O que você acha? Ali é do PL, lá é do PP, MDB, que está aí com Volcaro, PL, Nacional, tem tanta gente. Até quando, Brasil? Aí, como diz o velho milongueiro, o pessoal fica brabo, né? Mas fazer o quê? Não dá para ficar brabo. O pessoal tem que pensar o seguinte. Quem entra na política, meus amigos, tem que ter... A gente tem que trabalhar com o seguinte critério. Mãos limpas, consciência tranquila e no bolso, só o que é da gente, pelo nosso trabalho. Né? Daí não tem problema. O que tu acha? Meu amigo, minha amiga, obrigado pela parceria. E ainda nesse processo todo, infelizmente, né? A Ivone Aruchesky, bom dia! Minha conterrânea, lá de Cristal. Ilse Franz, bom dia! Muito bom trabalho, muita paz e empatia. Obrigado, Ilse, bom dia! A gente tem que tocar, né? A gente tem que ir tocando. Aí o Sérgio Breno, o Luiz Cavaleiro, bom dia. O César Hartmann lá no Paranazão, né? Lá em Londrina. O Gerson Lisiorra Johan, da diretoria do CEPERGS, bom dia. Foi sapateiro e hoje é do CEPERGS. Grande, Gerson. Fomos fundador da federação, né, Gerson? Tempo bom. Que tal? Obrigado. Quero mandar um alô aí no trailer do Ismael, o pessoal, aquele lanche fresquinho, café bem passado, pra lá de especial. Aí lá no Auto Lavagem, Mauro, bom dia. Ainda tem louco mentindo? Tem louco mentindo. Tem político mentindo. Ah, pois é, não foi e tal. Gente, até quando? Até quando? 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
0: Opa.

0: 7:32.
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0: 7:35.
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6: É, e assim a gente vai. Bom dia! É certo que depois de uma noite fria, nasce um sol maravilhoso. Aí veio essa névoa aí, senão já tinha sol, né? Fazer o quê, né? Né, Isabel Cristina? Bom dia, Antônio. Peço uma música para os amigos de Sapiranga. A Ivone Yaruchesky deve. Não está em Sapiranga. Está em Sapiranga. Mas que tal? Bom dia. Vamos que vamos. Agora eu quero mandar um alô aí para todo o pessoal. O Ivair Metiaso, o David Zardinello, o Júlio, bom dia. O Dário Lorenzi, o Deoclésio, o Deoclésio Gripo, o Joaquim Goulart, o Kleber, o Mauri, o Anilton no trabalho. 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Pessoal da Steyr, dentro de instantes já vamos estar. O pessoal da logo, logo nós vamos ter o quem vai estar trabalhando também. 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Vamos que vamos. 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Obrigado, bom dia. Muita gente. Vamos que vamos. 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Mandar um alô, meus amigos aí. Vamos que vamos. Eu quero mandar um alô para cada um e cada uma, onde estiver. Um dia de cada vez. 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Meus amigos do Planeta Calçados, bom dia, vamos que vamos. 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Sadio Mané, jogador da seleção do Senegal, o Mané. Que maravilha, né? É aquele que não abandonou nunca. É um exemplo, né? Outro exemplo é o Cristiano Ronaldo. Exemplo de humildade e não querer ser grande fora do campo é o Messi, mas dentro do campo é um gigante, né? É. Hoje é no calendário, nós temos hoje dia do químico. Muito bem. Nós temos hoje dia 18, dia do químico, né? Uhum. Então vamos lá. Dia da imigração japonesa, dia da gastronomia sustentável e dia do orgulho autista. E dia internacional de combate ao discurso de ódio. Quero mandar um alô para Marta Fernandes, seu Ironi, para toda a família. Bom dia. Pois é. O dia da imigração japonesa, o dia nacional da imigração japonesa, é comemorado 18 de junho. Oficialmente, o dia da imigração japonesa foi instituído no Brasil através da lei número 11.142, de 25 de julho de 2005, no então presidente Lula. A imigração japonesa começou no início do século XX, com um acordo entre o governo japonês e o brasileiro, uma vez que o Japão vivia uma série de crises econômicas. Tu vê, né? Vieram para o Brasil para melhorar de vida. E hoje o Japão e o Brasil, que diferença de qualidade de vida, né? É. Por outro lado, o Brasil necessitava de mão de obra para lavoura de café. A colônia japonesa no Brasil está dividida em Iseis, Niseis, Sanseis e Yokseis. Esses nomes eu só li aqui do jeito, mas não sei não. O dia da imigração japonesa é comemorado 18 de junho porque foi a data na qual o primeiro navio aportou no Brasil, com imigrantes japoneses no Porto de Santos, em São Paulo, em 1908. O navio Kasato Maru trouxe 165 famílias que vieram para trabalhar nos cafezais, outros na exploração da borracha no Amazonas ou nas plantações de pimenta no Pará, que eles próprios trouxeram. A chegada dos navios ocorreria de forma irregular, por conta das duas guerras mundiais, e a última embarcação a trazer imigrantes japoneses, o navio Nippo Maru, aconteceu em 1973. A maior parte dos japoneses eram camponeses pobres, oriundo das províncias do sul e do norte do Japão, e foi no estado de São Paulo que permaneceu a maior parte dos colonos japoneses que vieram para o Brasil. Calcula-se que 2 milhões de japoneses e seus descendentes vivam no país, e destes 1 milhão e 300 estejam no estado de São Paulo, 1 milhão e 300 mil pessoas japonesas em São Paulo. Assim, o estado que mais tem descendentes e com a influência nipônica mais acentuada, vários japoneses também se estabeleceram em cidades como Atibaia, Suzano e Lins. E na capital, o bairro da Liberdade tornou-se o bairro japonês, devido à grande concentração de moradores dessa nacionalidade. Diferente do que ocorreu com outras comunidades japonesas espalhadas pelo mundo, aqui muitos nipônicos casaram-se com os nativos e adotaram a religião local. Nativos é casar com brasileiros, e brasileiras, né? As moças com brasileiros e os homens com brasileiras. E daí deu uma mistura danada, né? Adotar a religião. Então por isso que tem uns japoneses que são um pouquinho diferentes, né? Mas que barbaridade. 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O meu amigo, bom dia, onde quer que você esteja. Depois tem a música do Neri. O Neri ligou pra gente, mandou um ato. 7h43, roceiro preguiçoso. Parece que pegaram, né? Pegaram em mim, né? Eu não sou roceiro preguiçoso, eu trabalhava muito. Com chuva não ia na roça, com sol também não. E com serração era perigoso pegar aí, depois molhar da canela para baixo, o joelho para baixo e tal. Com o sereno, com a soja, com o feijão, com a planta, e depois vinha o sol e podia dar um espasmo, né? Então não ia trabalhar. Ferrabras FM, mas não que eu era preguiçoso, né, seu Nelson Pilão? Não, capaz, né, seu Oswaldo Ramão? De jeito nenhum.

Pra Brás FM, bom dia! Agora vem uma canção. Ô Neri, tu pediu ontem com Dino Franco e Moraí. Como saiu essa do Dino Franco e Moraí? Caboclo na Cidade vai ser com Chitãozinho e Chororó.

Ferra Bras FM, mandar um alô pra todo o pessoal, bom dia, mais que tarde. É, tá pensando o quê, né? Tá pensando o quê? Ferra Bras, bom dia. Embraer aposta em América do Norte, Índia e África para ampliar vendas de aviões comerciais. Fabricante brasileira vê oportunidade em mercados estratégicos e projeta crescimento da demanda por aeronaves regionais. Muito bem. É a Embraer, empresa brasileira. China propõe nova governança global, mais justa e defende multilateralismo. 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Bom dia. Caso Master expõe tensão na segunda turma do STF. É, meu amigo. Segunda turma do STF manteve prisão de Henrique Volcari e expôs tensão interna sobre caso Master. A segunda turma do Supremo Tribunal Federal manteve a prisão de Henrique Volcaro, pai do ex-banqueiro Daniel Volcaro, em uma decisão que expõe tensão interna. Sobre o caso, Master indicou que a disputa em torno das investigações ainda deve ter novos desdobramentos. Segundo o blog da jornalista Andréa Sadi, do G1, ministros e interlocutores da corte avaliam que o julgamento foi além da situação jurídica de Henrique Volcaro. A sessão teria revelado as posições de cada integrante da turma e evidenciado uma disputa silenciosa nos bastidores do Supremo sobre o avanço das apurações. É, vamos aguardar, né? O caso Master vai dar muito pano pra manga, né? Meu amigo, minha amiga, obrigado pela companhia. O relator do caso, o ministro André Mendonça, usou seu voto para ir enviar recados considerados claros por interlocutores da corte. A leitura é de que o magistrado buscou sinalizar que as investigações continuam, que não estão perto de serem encerradas e que ele acompanha de perto a movimentação vistas como as tentativas de enfraquecer ou interromper a operação. 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Tem que investigar até o fim, né? Tem que investigar até o fim. Ferra Bras, bom dia. Fim da escala 6x1 exige pressão popular, diz secretário do PT. Tu viu que o Senado estão tudo quietinho, né? A Câmara aprovou e o Senado está quieto. Éden Valadares defende mobilização nas redes pelo fim da escala 6x1 e jornadas menores sem redução salarial. É, porque a situação está bem complicada. Está parada no Senado desde o fim de maio. E nada, né? 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Agora nós vamos lá. É, vamos lá. Vamos lá. 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Agora, a Ione Arucheski mandou um alô para todo o pessoal de Sapiranga. Um abração. Um abraço para todos e todas. Irmãos Galvão!

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1: 7:58.
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0: 8:01.
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assim a gente vai, né? O Érico Muniz tem programa aqui no domingo, no sábado à tardinha, na Ferrabras. É pra lá de especial, né? Pra lá de especial. E assim vai, né? Ferrabras FM. E a gente não para, Sapiranga não para. Cidade das Rosas, do Voo Livre. Aí o pessoal em casa, o pessoal no trabalho, o pessoal se virando aí, né? Bom dia. A gauchada buena. 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Mas que barbaridade. Mandar um alô pra todos meus amigos, obrigado pela companhia. Sapiranga, Cidade das Rosas, do Voo Livre. Uma música bem macanuda, que traz o trancão gaúcho pra lá de especial, bem do bagualismo regional, né? É, João Luiz Corrêa. Mandar um alô aí pro pessoal aí da Ótica Atacadão, Mecânica Pampa, e assim vai. Um criminoso foi morto em confronto com a Brigada Militar na noite de ontem, dia 17, quarta-feira, na rua Adroaldo Pereira dos Santos, no loteamento Eldorado, em Taquara. A troca de tiros ocorreu durante uma ação de combate ao tráfico de drogas no município. Conforme informações iniciais, o homem era natural de Rio Grande e possuía extensa ficha criminal com acusações relacionadas a 5 homicídios, entre outros crimes. Segundo informações repassadas pela Brigada Militar, os policiais receberam denúncias de um indivíduo estaria portando diversas armas de fogo, incluindo um fuzil, no loteamento Eldorado. Durante as diligências, os agentes localizaram um homem com as características informadas. Ao perceber a aproximação policial, ele fugiu em direção a uma área de mata. Durante a ação, o criminoso efetuou disparos contra os policiais, que reagiram à agressão. Na sequência, o homem correu da mata e seguiu em direção a residências próximas, entrando em uma casa em obras e desabitada. Durante a incursão e varredura no imóvel, os policiais afirmam que foram novamente recebidos a tiro. Diante da situação, a equipe reagiu e o bandido foi atingido. Após o confronto, o serviço de atendimento médico de urgência SAMU foi acionado, mas o bandido não resistiu aos ferimentos. O local foi isolado para trabalhos do Instituto Geral de Perícia. Enquanto um grande efetivo policial permaneceu na área, o caso será investigado pela Polícia Civil. Que situação, hein? É, meu amigo. Violência, né? 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Bom dia. E assim vai, meu amigo, minha amiga, Sapiranga, Cidade das Rosas, do Voo Livre, Ferrabras. Quero mandar um alô aí pro Raimundo Correia. Ô Raimundo, bom dia. Rolante daí nas páginas, né? Também com o trabalho infantil, né, Raimundo? Eu lembro do Raimundo, né? Criador, fundador do Sindicato Sapateiro de Rolante. Eu tive presente lá. Ajudei naquele momento, né? Fiz muita parte, participei de muitos encontros e lutas lá em Rolante. Tenho saudade daqueles nossos amigos. Bom dia. E aquela categoria maravilhosa. Ferrabras, bom dia. Meu amigo, minha amiga, o César Pacheco, bom dia. Agora nós vamos cantar uma música, né? 8:05. Os canarinhos cantam. Um bagual corcoviador com o

0: 8:10.
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0: 8:13.
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6: São 8:13, Terra Brasa FM, bom dia. Vamos que vamos, Delicte dele, Sapiranga não para, nossa terra, nossa gente. Quero mandar um alô para Lidi Saul, bom dia. Mandar um alô para o seu Gilberto Antonini, dona Dorilda, bom dia. Nosso abraço a dona Eva. Obrigado, bom dia, meus amigos aí do trabalho, vamos que vamos, dele que te dele, Sapiranga não para. Cantando pro nosso povo, traz uma linda canção, né? Uhum. Tem uma linda canção? Tem uma linda canção. Quem canta essa música aí deu milhões de discos, né? Sabe quem é que vendeu esse disco? Foi Chitãozinho e Chororó, lá nos anos de 80, né? Bom dia.

chegando ao final do programa. É. A Beatriz Pena ligada com a gente. Obrigado pela companhia. Sapiranga, Cidade das Rosas, do Voo Livre. Sapiranga tem a rádio comunitária Ferrabras FM. Todos os dias aqui na Ferrabras tem programa voltado para a comunidade. Um bom dia, Sapiranga, mistura de campo e cidade, operário, urbano e também o trabalhador que um dia foi agricultor, foi roceiro e assim vai. Meus amigos, obrigado pela parceria. A gente agradecendo a Deus e a todos os nossos amigos. 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

0: 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Eco. Vamos que vamos. 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Um abraço, bom dia. Vamos que vamos, dele que te dele, né? Vamos lá? Vamos lá. 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Bom dia! 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Você faz a leitura e você determina se vai visitar ou não, né? A de Sapiranga. 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Um abraço, bom dia. 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A Chayane, a Fernanda, o Vitor, bom dia. Vamos que vamos dele que tem dele. Eco. 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Que coisa boa. Bom dia. Meu amigo, minha amiga. 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Um abraço, bom dia. 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Bom dia! 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Bom dia, amigos. Obrigado por tudo. Nós vamos ficando por aqui, agradecendo a Deus, a audiência. Vai ficar uma programação para você. E amanhã tem mais. Por hoje, a gente fica por aqui. Tá certo? Desejando a todos um dia maravilhoso, de muita paz, muita energia positiva. Que Deus abençoe cada um e cada um, onde quer que esteja, né? Porque nós somos nós. Eita coisa bem boa, né? Obrigado, amigos. Nós volta amanhã, se Deus quiser. Obrigado por tudo. Quero mandar um alô aí para o Juliano Rodrigues Oliveira. Obrigado. Quero mandar um alô para todo o pessoal ligado com a gente. Agora, obrigado, obrigado, obrigado. Um bom mate lá para o pessoal, né, Raimundo? Obrigado. Vai cantando para o nosso povo uma voz do Padre Antônio Maria. Deus é vida. Obrigado por tudo. Fui.
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2: Horas e 27 minutos.

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1: 8:31.
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1: 8:33.
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1: 8:45.
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7: 8 horas e 48 minutos.

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1: 9:03.
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1: 9:04.

onde está você agora? 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
1: 9:17.
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1: 9:19.

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1: 9:29.
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1: 9:32.

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1: 9:43.
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1: 9:44.

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1: 9:55.
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1: 9:58.

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1: 10 horas e 9 minutos.
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1: 10 horas e 25 minutos.
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5: 10 horas e 28 minutos.
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0: 10:34.
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1: 10 horas e 41 minutos.
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1: 10 horas e 43 minutos.

0: 10:49.
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1: 10:55.
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1: 10:56.
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2: 11 horas e 10 minutos.
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2: 11 horas e 12 minutos.

0: 11:18.
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0: palmas pras Cristinas, senhoras e senhores.
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2: Tamo junto.
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4: 11 horas e 24 minutos.
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7: 11 horas e 26 minutos.

0: Birigui.
1: Que alegria!
0: Sucesso, Luiz Henrique Léo.
2: Que honra!
0: Que honra pra mim, imagina.
3: 11 horas e 35 minutos.

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1: 11 horas e 38 minutos.
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1: 11 horas e 40 minutos.

0: 11:46.
1: Fred Fabrício, Cleiton Romário, é tapa no volante agora.
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0: isso? Que é isso, São Paulo?
1: Coisa linda.
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3: 11 horas e 52 minutos.
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3: 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Horas e 54 minutos.

0: 12 horas em ponto.
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0: 12:18.
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1: 12:26.
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1: 12:28.
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0: 12:36.
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1: 12:43.
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1: 12:44.
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12:52. 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

0: 12:59.
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1: 13 horas e 6 minutos.
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1: 13 horas e 7 minutos.
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1: 13 horas e 23 minutos.
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1: 13 horas e 25 minutos.

0: 13:35.
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1: 13:44. 13:44.
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1: 13:45.

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2: 14 horas e 7 minutos.

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0: sabe quem é, né?
1: Eu acho
0: mas
1: que não.
0: Eu não sou a melhor pessoa pra falar.
1: Deixa pra lá, né?
0: Deixa quieto. Marília Mendonça!
1: Gustavo Mioto!
2: Obrigado,
1: te
2: obrigado.
1: Amo,
2: amo
1: te
2: você.
1: Amo.
2: Muito obrigado.
1: Eu e o Brasil inteiro ama você.

Você tá doido?

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2: 14:29.
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0: Vanessa.
1: Você é louco?
0: Ô, trem doido.
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3: 14 horas, 55 minutos.
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4: Mensagem aqui é sério demais. Sério?
5: Fica à vontade aí, irmão.
4: 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Pela...

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2: 15 horas e 21 minutos.
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3: Vem!

0: Obrigado, lindona. Obrigado. Deus abençoe.
1: Muito obrigada.
0: Que alegria ter você aqui nesse projeto lindo.
1: Feliz demais. Marinho.

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2: 15 horas e 42 minutos.
3: Escuta essa aqui, tá?

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1: 16:06.
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2: 17 horas em ponto.
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6: Alô, moçada, muito boa tarde, muito boa tarde. Eu estou chegando com o programa Entardecer na Cidade.

0: Boa tarde, amigos! Muito boa tarde, amigas! Muito boa tarde, ouvintes da Rádio Ferrabras FM! Estamos iniciando o programa Entardecer na Cidade. E eu sou a Newton Pereira, estou chegando para ficar com vocês até as 7 da noite. Isso mesmo, até as 7 horas vou trazer para vocês o melhor da música que fala da terra, da natureza, do coração. Vou trazer para vocês o melhor da música sertaneja.
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0: E você, quer participar do programa? Ah, você participa através do telefone 51 997546409. 997546409 é o número do telefone que está liberado, aguardando a sua ligação ou a sua mensagem de texto. É o WhatsApp. 997546409 é o nosso WhatsApp que você pode mandar a sua mensagem. Você também participa através do nosso Facebook, a Newton Pereira, ou se preferir, Rádio Ferrabras. A Newton Pereira ou Rádio Ferrabras. Você entra lá no Face, clica ali, comenta, curte e compartilha para nós chegar mais longe. Outra forma é você nos acompanhar pela plataforma www.radioferrabras.com.br. www.radioferrabras.com.br.
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0: E o dia foi gelado aqui, aqui no sul do Brasil, né? Aqui em Sapiranga, né? Muito frio hoje, muito frio mesmo. Hoje pela manhã, 4, 5, 6 graus. Agora à tarde. Agora, quando esquentou, 18 graus, 18 graus. É a temperatura aqui nos estúdios da Rádio Ferrabras FM. Não deu nem pra tirar a jaqueta, né? Tá muito gelado hoje, muito frio. É feliz daquele que tem um aquecedor, aquele que tem uma lareira ou aquele que tem um fogãozinho a lenha. Fogão a lenha não tem nada melhor, né? Porque aí você te esquenta e ainda dá pra botar alguma coisa pra cozinhar em cima, né, tia? E aí só sai boia boa, né? Conhecendo o povo aqui do Rio Grande do Sul, só sai comida boa num fogão a lenha. Então, muito frio hoje, né? Aqui na Cidade das Rosas, aqui em Sapiranga, Rio Grande do Sul. E a promessa é de ter uma chuva aí pro lado da noite, aí pra região mais da fronteira, e amanhã pode chegar aqui, até aqui pros nossos lados, né? Mas tudo bem, vamos que vamos, como diz o Antônio Machado, 5 horas 8 minutos, e eu vou trazer pra vocês, Lourenço e Lorival.

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1: Cinco horas, 18 minutos, 5:18. 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

0: 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Muito obrigado a todos os ouvintes, todos vocês que todas as tardes estão conosco. Meu amigo Otrólio, né? Otrólio, lá no Amaral Ribeiro, sempre ligado conosco. Também a Lourdes, o Negão, o Ernesto e o Lelo, meus colegas taxistas. Também o Nilson Barbosa. Aquele abraço a todos vocês.
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0: Também meu abraço para Dona Terezinha Goulart, lá na Roselândia. Muito obrigado pela companhia. E a Alessi, lá em Floripa também. Todas ligadas no Ferrabras FM.
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0: Vamos trazer música, vou trazer pra vocês o Rick Renner. A cara metade.

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1: 17 horas e 33 minutos.

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0: Aquele abraço pro Ivo Caetano, Caetano velho, sempre ligado na Ferrabras FM. Também Alessi lá em Floripa, tá dizendo boa tarde, amor. Boa tarde, minha querida. Estou com saudades, né? Mas esse fim de semana a gente se encontra, né? Também aquele abraço para o Ismael, né? O Ismael, lá do trailer do Ismael, ele e a Marli, também a dona Adélia Machado, né? A dona Adélia Machado, o Antônio, né? O Antônio, eu acho que eu tô precisando fazer uma prosa com a dona Adélia, preciso contar uns causos bons pra ela, né? Também aquele abraço pro Altivo, né? Ô, Altivo Moraes, grande Altivo Moraes também, é sempre ligado conosco. O Joaquim Goulart, o Joaquim Goulart é mais fácil falar com o Lula, que é o presidente da República, do que falar com ele, né, tia? Faz uma semana que eu tô querendo falar com esse cara e não tem jeito, né, tia? Espero que ele me apareça por aqui pra gente conversar, né, cara? Mas tá difícil, né, ô Joaquim? Eu acho que vou ter que fazer uma reclamação pra Rose, né, tia? Porque daí ela manda você vir falar comigo.

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4: Frio de até menos 8 graus. Prepare-se para a massa de ar frio mais intensa de 2026 até agora. Uma massa de ar frio de origem polar na próxima semana promete ser a mais intensa a alcançar o Brasil até agora em 2026. Conforme a Metsu Meteorologia, os primeiros dias de inverno, que começa domingo, serão extremamente frios, com mínimas negativas no Rio Grande do Sul. A frente fria que avança pelo sul do Brasil até sábado, dia 20, traz chuva e precede uma massa de ar frio que ingressa no fim de semana. No entanto, nessa primeira não será de forte intensidade, apenas manterá as temperaturas baixas. Depois, uma segunda frente fria será registrada no começo da semana que vem, antes da chegada, então, de massa de ar frio de origem polar e de forte intensidade entre segunda e terça-feira, que promete mínimas muito baixas. Dados analisados pela Metsul apontam que esta segunda inclusão de ar frio pode ter temperaturas de nível muito, muito baixo, de até menos de 3 graus no Rio Grande do Sul. Então, vamos preparar o casaco, como diz outro, e vamos buscar lenha no mato, né? Porque vai esfriar!
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4: Eu acho que lá no meu AP, eu vou colocar vou comprar um fogão a lenha e vou botar. Boto o cano na janela, né? E os vizinhos que se virem, né, cara? E vou fazer um fogo, né, cara? Ou senão eu vou arrumar uma lata. Vou arrumar uma lata pra fazer fogo. Porque, olha, a coisa tá ficando né, complicada, né, tio? Ou senão eu vou ter que entrar pra campanha do agasalho aí, né? Porque tá feia a coisa. Vamos brincar, né? Não precisa tanto, né? Não precisa tanto porque a gente tem as condições de se aquecer.
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4: Boa! Boa tarde, bom trabalho e um abraço de coração. Quem está dizendo? A dona Cleci. A dona Cleci Terezinha Goulart, né? A dona Terezinha lá da... Agora me esqueci, cara do céu. Lá de Novo Hamburgo, ela tá ligada conosco. Lá da Roselândia, né? Já tava esquecendo. A casa da dona Cleci. Mas esse fim de semana eu acho a casa dela lá. Daí a gente não esquece mais o nome, né? Dona Cleci lá da Roselândia. Vamos trazer música, vamos botar música na conversa. Vou trazer para vocês César Menotti e Fabiano. O retrato é o retrato. O retrato que tá lá.

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2: 18:06.
3: Chegamos ao final de mais um dia e queremos agradecer a Deus por tudo que Ele tem nos concedido, agradecer a Deus por tudo que Ele tem nos alcançado. Senhor, obrigado por mais um dia. Obrigado pelos pequenos e grandes dons que Tua bondade colocou em nosso caminho e cada instante desta jornada. Obrigado pela luz, pelo alimento, pela água, pelo trabalho e muito obrigado pelos meus ouvintes. Sou grato pelas experiências que me ajudaram a crescer e pelas pessoas que caminham ao meu lado. A cada novo dia, sou grato pela chance de recomeçar e fazer melhor. Reconheço que as minhas vitórias vieram do Senhor, porque agi com humildade e louvo ao Senhor. Sou grato e tenho agido com gratidão através de ações e palavras, demonstrando gratidão com tudo e confiando em Deus para as próximas jornadas. Eu sei que a força para superar os desafios veio de Ti, meu Senhor. A Tua mão me guiou em cada momento. Com humildade recebo as bênçãos que me destes. As vitórias são Suas. E minha gratidão é eterna por permitires que eu alcançasse. Por isso te louvo e te agradeço do fundo do meu coração. Muito obrigado, meu Senhor. Ave Maria, cheia de graça, o Senhor é convosco. Bendita sois vós entre as mulheres e bendito é o fruto do vosso ventre, Jesus. Santa Maria, Mãe de Deus, rogai por nós, pecadores, agora e na hora de nossa morte. Amém.

0: 6 horas 11 minutos. Aquele abraço pro seu Júlio Lopes. Júlio Lopes é que no sábado de manhã estará aqui com o programa Sabadão Sertanejo, né? Também a Rose lá da Rua dos Pampas. É que também tá ligada conosco. Aquele abraço a Rose, ao bichinho e toda a família. Dona Iracema também.
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0: Vamos trazer para vocês os clássicos da música sertaneja. Leu e Léo e Mococa e Paraíso.

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2: Aquele abraço pra Dona Maria, isso mesmo, a Dona Maria lá na Vila Nova, sintonizada conosco, tá mandando aquele abraço pra mim. Ah, muito obrigado, Dona Maria, e para todo o pessoal aí, nossos ouvintes, né? Também a Rose, né? A Rose Rodrigues, lá na Rua dos Pampas, lá no loteamento Ferrabras, né? Loteamento Ferrabras, ligadaça na Ferrabras FM. Muito obrigado pela companhia, Rose, e toda a família, né? Dona Iracema, né? Dona Iracema. A Rose é a irmã do Bichinho, né? O Bichinho da Goiaba, meu grande amigo, Bichinho da Goiaba. É uma personalidade aí de Sapiranga, o Bichinho. Grande amigo de todos os amigos, né, Bichinho? Aquele abraço pra todos vocês. Aquele abraço também pro Trólio, né? Ô, Trólio velho, sempre ligado na Ferrabras FM. Também a Lourdes, o Negão, todo o pessoal lá do Amaral Ribeiro, a Jacira, né? A Jacira, o Arnoir e a esposa. Aquele abraço pra vocês. Seis horas 20 minutos e nós vamos trazer música, vamos botar música na conversa. Vou trazer para vocês o trio Parada Dura. Último, adeus.

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0: 6:32. O ministro da Secretaria das Relações Institucionais, José Guimarães, saiu em defesa do líder do governo no Senado, Jacques Wagner, e afirmou que o Palácio do Planalto apoia integralmente o avanço das investigações sobre o caso do Banco Master e que o governo não irá botar nada para debaixo do tapete. Segundo o ministro, o governo federal acompanha com tranquilidade a Operação Compliance Zero, conduzida pela Polícia Federal, e defende que todas as apurações sejam realizadas com autonomia e rigor. Recebemos com absoluta tranquilidade o caso do governo anterior. Não tem nada a ver com o nosso governo. O governo anterior é o grande responsável e nós queremos que as investigações aconteçam a todo o rigor. A Polícia Federal tem autonomia para investigar tudo. Queremos que as apurações sejam feitas, doa a quem doer, disse Guimarães durante uma agenda no dia de hoje. É isso aí, a Polícia Federal tem autonomia absoluta e tem que tomar todas as providências, investigar todos que devem ser investigados e punir todos, todos que tem que punir, independente de partido. Independente de partido político, independente de quem é o cidadão. Neste governo, a Polícia Federal tem autonomia. Autonomia para investigar e prender quem tiver que prender. E não será trocado ministro por causa disso, não será trocado chefe da Polícia Federal por isso. Tem que fazer justiça, porque, afinal de contas, ninguém está acima da lei.
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0: 6:34, 6:34. Vou trazer para vocês amor, com amor se paga.

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2: Minutos faltando para 7 horas, 15 para 7. Aquele abraço pro Claudio Schitts. O alemão Schitts agora tá, agora ele tá criando bicho, né? Ele e o tio Cláudio, né? Lá em Tiradentes do Sul, né? Estão lá os dois lá, só criando bicho, né? Fazendo boia no fogão a lenha, né? Buscando lenha no mato para fazer boia, né, tchê? Só boia boa, né? E quando sobra um tempinho, eles jogam a canastra. Ah, essa é a vida do teu Cláudio e do Schitts lá em Tiradentes do Sul. Daqui uns dias vai o Adair pra lá, o Vanzan, aquela turma vão lá visitar eles, né? Só tem que esperar um pouquinho pros porquinhos crescer, porque não vão sair daqui pra chegar lá e não ter nenhum porco pra matar, né, tchê? Então nós vamos esperar um pouquinho, capaz até de eu ir junto, né, tchê? Vamos esperar chegar o verão também, né, tchê? Porque agora é muito frio. Então, o Schitts, que era o maior pescador lá da Barra, né, lá em Ibé, agora é agricultor. Agora ele é agricultor. Agora só falta ele dizer que é do agro, né? Ele e o tio Cláudio, né? Lá em Tiradentes do Sul. Aquele abraço pra vocês, meus galo velho. Isso aí são daqueles galo velho e espurudo, né, tchê? Os prateados velho, né? Os dois cabeça branca.
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2: Aquele abraço pro Vanzan, lá em São Leopoldo, meu amigo Vanzan. Também a Ana Leia Sopran, lá em Bernardo de Rigondi, né? Lá na fronteira, lá na trifronteira, né? Trifronteira porque são três cidades, duas brasileiras e uma argentina. As cidades brasileiras, uma no Paraná, outra em Santa Catarina. Então, lá na trifronteira é Barracão, Paraná, Dionísio Cerqueira, Santa Catarina, e Bernardo de Irigoyen, Argentina. Porto Seco, linha imaginária, né? É, lá dá uns contrabando e a polícia prende a turma também, né? Opa! É que lá é o seguinte, né? Quando A economia da Argentina tá boa, os brasileiros compram lá. Agora que tá virado no chapéu velho, né? A economia argentina, os argentinos passam pro lado de cá comprar no comércio brasileiro, né? Então, é sempre aquela confusão, um pouco compra na Argentina, outro pouco compra no Brasil. Agora, quem ganha são as pessoas que moram lá, né? Por quê? Vou citar um exemplo, gás de cozinha. Na Argentina, a última vez que eu tive para lá, custava R$43, né, tio? Então, barbada, né? Então o pessoal vê, tá mais barato lá. Agora tá compensando o pessoal vir comprar no Brasil. E outro problema que sofre a Trifronteira, hoje eu tava lendo uma reportagem, onde muitos argentinos ingressam para o Brasil, muitos de forma ilegal, acessam a cidade e muitas pessoas acabam parando na assistência social porque chegam da Argentina sem nada, né? Sem nada. Então, hoje o maior problema da cidade na questão de assistência social é a questão dos argentinos vindo para o Brasil, porque como o Brasil, a Argentina está muito mal para os pobres, os pobres estão procurando novos locais, né? Então, quem dizia que o Brasil ia virar uma Venezuela, quem tá virando Venezuela é a Argentina, né? Economia mal pra caramba, né? E a conta quem tá pagando são os pobres da Argentina, né? Pros ricos tá bom, mas pros pobres não. Então, o pessoal tá ingressando. Até, inclusive, essa noite houve um fato triste, aonde morreu uma pessoa na praça da cidade de Barracão. Foram verificar, não era morador de rua, era um cidadão que tinha problemas, ficou sem tomar medicação, acabou saindo para a rua e um cidadão com histórico, né? Um histórico lá no CAPS. E acabou morrendo, né? E aí, nesta entrevista, a secretária da assistência social, ela é assistência da família, o nome da secretaria estava falando desse problema que eles têm enfrentado com a Argentina, né? Com a Argentina que acaba parando na assistência social de Barracão e de Dionísio Cerqueira, porque as pessoas ingressam sem nada e muitas vezes, a grande maioria, 80%, de forma irregular. Então eles precisam pegar as pessoas, encaminhar para a Polícia Federal, para daí fazer todos os trâmites, e aí não é de um dia para o outro, para depois as prefeituras poder atender as pessoas lá na Trifronteira.
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2: 9 minutos faltando para 7 horas, vou trazer para vocês. Você na minha vida.

7 horas. E nós vamos chegando ao final de mais um programa Entardecer na Cidade. Deixo um abraço para cada um, um abraço para cada uma, um beijo no coração de todos vocês. Eu estou indo embora, volto amanhã, 5 da tarde. Tchau, fui! Não adianta. Vem aí a voz do Brasil. Eu só fico de... E aquele abraço pro Neri do Bar.

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3: Em Brasília, 19 horas.
4: Está no ar a Voz do Brasil. As notícias do governo federal que movimentaram o país no dia de hoje.
5: Olá, boa noite.
3: Boa noite para você que nos acompanha em todo o país.
5: Quinta-feira, 18 de junho de 2026.
3: Vamos ao destaque do dia, saúde em casa.
5: O governo do Brasil lança programa de atenção domiciliar à pessoa idosa, o PAD Brasil.
3: Equipes vão atuar junto com os profissionais de saúde da família para atender em casa os idosos e diminuir a necessidade de hospitalizações.
5: E mais 21 cidades pequenas vão receber o programa Melhor em Casa, que leva atendimento contínuo do SUS no domicílio. Pablo Mundim.
6: O atendimento é destinado principalmente a pacientes que receberam alta hospitalar, mas ainda precisam de acompanhamento intensivo para recuperar movimentos, autonomia e independência.
3: E ainda, direitos de crianças e adolescentes.
5: Combate ao trabalho infantil teve mais de 10 ações de fiscalização em 2025 e retirou mais de 4.300 crianças de condições laborais inapropriadas.
3: Por outro lado, o trabalho legal para jovens aprendizes cresceu e chegou a 726 mil contratos ativos.
5: E nós vamos falar também de combate às casas ilegais de apostas.
3: Operação Conto da Sorte mira em esquema de bets irregulares e pode ter movimentado 50 bilhões de reais em 3 estados. Nas e Brum.
7: Segundo as investigações, além de movimentação financeira incompatível com rendimentos declarados, existem indícios de lavagem de dinheiro e sonegação fiscal.
5: Hoje na apresentação da Voz do Brasil, Mariana Jungmann e Luciano Seixas.
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5: A Receita Federal coordena uma operação para investigar empresas que atuavam de forma ilegal no mercado de apostas, as chamadas bets.
3: A suspeita é que o grupo movimentou cerca de 50 bilhões de reais em esquemas de fraudes em 3 estados.
5: Entre os crimes apurados estão sonegação e lavagem de dinheiro.
7: A Operação Conto da Sorte foi realizada nos estados de Pernambuco, Ceará e São Paulo. E nesse primeiro momento, foca na obtenção de documentos e provas. Para isso, foram cumpridos 14 mandados de busca e apreensão. A investigação começou após a Secretaria de Prêmios e Apostas do Ministério da Fazenda fazer uma análise técnica numa autarquia criada pela Prefeitura de Bodó, no Rio Grande do Norte, que autorizava o funcionamento de empresas de apostas. A autarquia foi fechada por determinação do Supremo Tribunal Federal, mas as bets ilegais continuaram atuando. De acordo com o ministro da Fazenda, Dario Durigan, a movimentação ilegal pode chegar a 50 bilhões de reais.
8: A gente identificou um grupo de 37 empresas que atuavam no ramo das bets ilegais. Houve uma movimentação, a princípio, de 50 bilhões de reais. Essa é uma das várias operações que serão feitas para combater bet ilegal, rigor total, tolerância zero, melhor dizendo, com as bets ilegais.
7: Segundo as investigações, além de movimentação financeira incompatível com rendimentos declarados, existem indícios de lavagem de dinheiro e sonegação fiscal. Na ação, os agentes estão apreendendo documentos, celulares, computadores, dinheiro em espécie e passaportes dos envolvidos. A operação envolve 9 auditores fiscais, 6 promotores de justiça, 10 servidores da Receita Federal, além de 28 policiais civis e militares. Reportagem Nazi Brum.
3: Para garantir a vida de meninas e mulheres, o governo do Brasil tem implementado diversas ações integradas de prevenção, fortalecimento das redes de proteção e punição dos agressores.
5: E os resultados começam a aparecer. Os meses de abril e maio apresentaram redução de feminicídios no Brasil.
9: O número de feminicídios no país caiu nos meses de abril e maio deste ano, quando comparado ao mesmo período de 2025. Nesses 2 meses do ano passado, 262 mulheres foram mortas por machismo, possessividade dos companheiros ou outras razões relacionadas ao simples fato de serem mulheres. Nesse ano, foram 232 mulheres assassinadas nessas condições, uma redução de 11,45%. Em fevereiro, uma iniciativa do governo federal mobilizou os três poderes, executivo, legislativo e judiciário, para lançar o Pacto Nacional Brasil contra o Feminicídio. Na avaliação do secretário nacional de Segurança Pública, Chico Lucas, ações como essa contribuíam para que o Brasil apresentasse uma tendência de queda após 2 anos seguidos de aumento desse crime.
0: Quando há consolidação dos dados de janeiro a maio, a queda é da ordem de 0,47, o que mostra uma reversão da tendência de aumento e agora nós estamos, de fato, tendo uma diminuição do número de feminicídios.
9: Também está em andamento a Operação Mulher Segura, coordenada pelo Ministério da Justiça e Segurança Pública, em parceria com o Ministério das Mulheres, secretarias estaduais e municipais e as forças de segurança. A ação tem como objetivo cumprir, até o fim do ano, todos os mandados de prisão em aberto por crimes contra as mulheres. O secretário nacional de Segurança Pública, Chico Lucas, ressaltou os principais números da operação, que já está na segunda fase.
0: Só no mês de março e abril foram 6 mil prisões realizadas daqueles que descumpriam medidas protetivas ou tinham mandado de prisão em aberto. E as operações continuam. Na fase 2, agora no mês de junho, os 15 primeiros dias, já cumprimos centenas de mandados de prisão e fiscalizamos por milhares de agentes policiais as medidas protetivas de urgência.
9: Nos primeiros 3 meses desse ano, o Ligue 180, Central de Atendimento à Mulher, registrou um aumento de 24% nas denúncias de violência contra mulheres e 14% nos atendimentos, quando comparado ao mesmo período do ano passado. Reportagem Natália Koslick.
3: O Ministério da Saúde está ampliando os cuidados domiciliares no Brasil.
5: Foram habilitadas novas equipes do programa Melhor em Casa, que vão apoiar a reabilitação de pacientes.
3: Hoje, mais de 1.000 municípios já são beneficiados pelo programa em todo o país.
10: Depois de uma internação, o desafio nem sempre termina quando o paciente recebe alta. Para quem precisa de reabilitação e acompanhamento especializado, sair de casa pode ser difícil e muitas vezes inviável. É o caso do Carlos Henrique, que sofreu uma parada cardiorrespiratória e desde então precisa de cuidados contínuos. A esposa, Luciene Sibela, conta como o atendimento domiciliar fez diferença na rotina da sua família.
11: Eu acho que a primeira palavra que me vem é segurança. Segurança de saber que você não está só e que você está com profissionais que vai te apoiar. Você veja hoje, eles chegaram aqui e já resolveram muitas coisas, né? E isso para nós é uma segurança muito grande, saber que você pode contar.
10: Para ampliar esse cuidado e reduzir as dificuldades enfrentadas pelas famílias, o Sistema Único de Saúde está fortalecendo o atendimento domiciliar realizado pelo programa Melhor em Casa. Foram habilitadas novas equipes multiprofissionais especializadas para apoio à reabilitação, que vão atender 21 municípios com menos de 20 mil habitantes. São profissionais de diferentes áreas da saúde. O coordenador-geral de atenção domiciliar do Ministério da Saúde, Tarcísio Nema de Aquino, explica que tipo de cuidados serão oferecidos.
12: Então é fisioterapeuta, terapeuta ocupacional, fonoaudiólogo, cirurgião dentista, farmacêutico, psicólogo, assistente social, nutricionista. Então são profissionais que integram a equipe para levar a reabilitação, né, a recuperação do paciente, o cuidado de nível especializado dentro do domicílio.
10: O atendimento é destinado principalmente a pacientes que receberam alta hospitalar, mas ainda precisam de acompanhamento intensivo para recuperar movimentos, autonomia e independência. O cuidado também ajuda a evitar novas internações e garante a continuidade do tratamento perto da família, explica Eliana Peixoto, fonoaudióloga da equipe de atendimento em Brasília.
13: A gente faz esse atendimento dando qualidade de vida para o paciente, melhorando a condição de atendimento dentro da família, ajustando a vida daquela família com aquela nova realidade de paciente, né, acamado, instruindo a nossa atividade dentro do lar do paciente, é uma atividade de educação continuada.
10: A expansão das equipes do Melhor em Casa contou com investimento anual de 3.400.000 reais. Hoje, mais de 1.000 municípios já são beneficiados pelo programa em todo o país. Reportagem Pablo Mundim.
5: E como ouvimos aí na reportagem, o programa Melhor em Casa é fundamental para diminuir a hospitalização de pacientes em todo o país.
3: Mas o governo do Brasil identificou uma lacuna no cuidado continuado de uma parcela específica da população, os idosos.
5: Atualmente são 36 milhões de pessoas idosas, sendo 3 milhões com dificuldades de locomoção ou que têm restrição para sair de casa. Isso representa 10% da população idosa.
3: E para garantir um envelhecimento saudável, o Ministério da Saúde lançou hoje o Programa de Atenção Domiciliar à Pessoa Idosa, o PAD Brasil.
5: O investimento será de 163 milhões e 200 mil reais em 2026, com projeção de mais de 329 milhões de reais no próximo ano.
3: Na prática, o programa vai funcionar com equipes multiprofissionais, trabalhando em conjunto com as equipes de saúde da família.
5: O ministro da Saúde, Alexandre Padilha, detalhou como essas equipes vão atuar para dar suporte a pacientes e aos seus familiares.
14: Essas equipes vão lá, vão cuidar desse idoso que está acamado. Elas têm uma relação direta com os médicos da família e comunidade, com os profissionais da atenção primária em saúde, mas passam a ter o papel específico de, todo dia, pegar o automóvel do programa, visitar o idoso acamado. Ou seja, com isso você consegue colocar mais um time para dar conta dessas visitas ao idoso acamado, que muitas vezes não sai de casa, não tem condições de sair de casa, muitas vezes o cuidador tem que ficar o tempo todo com ele lá. Então essas equipes vão fazer essas visitas, orientar melhor o cuidador, também cuidar do cuidador de uma certa forma.
3: Além do PAD Brasil, também foi lançada a Caderneta Brasileira da Pessoa Idosa.
5: O documento já está disponível em formato digital dentro da plataforma Meu SUS Digital, integrada à conta gov.br, e permite o acompanhamento dos dados de saúde do idoso.
3: Pesquisadores e startups da área de saúde agora contam com um novo guia para ajudar a transformar tecnologias em soluções disponíveis no SUS.
5: Os dispositivos médicos fazem parte da rotina dos serviços de saúde e incluem desde curativos e ataduras até próteses e tecnologias com inteligência artificial.
3: Atualmente, existem mais de 2 milhões de tipos diferentes desses dispositivos no mundo.
5: Segundo o Ministério da Saúde, o avanço tecnológico amplia as possibilidades de atendimento e contribui para melhorar a qualidade de vida dos pacientes.
3: A publicação reúne orientações sobre financiamento, pesquisa, desenvolvimento, regulação e incorporação dos dispositivos na rede pública de saúde.
5: O material está disponível gratuitamente para consulta em gov.br/saúde.
3: As ações de combate ao trabalho infantil alcançaram o melhor resultado da última década.
5: Mais de 4 mil crianças e adolescentes foram afastados dessa condição, especialmente as que estavam mais vulneráveis.
15: No Brasil, o trabalho infantil é proibido de forma geral para quem tem menos de 16 anos. Quem tem mais de 14 anos pode atuar, mas na condição de aprendiz. Para fazer cumprir a lei, os órgãos de fiscalização brasileiros têm trabalhado cada vez mais. Em 2025, 4.318 crianças e adolescentes foram afastados do trabalho infantil no Brasil. É o melhor desempenho dos últimos 10 anos, resultado das mais de 10 mil ações de fiscalização realizadas pelos auditores fiscais do trabalho. Os primeiros 4 meses de 2026 demonstram a continuidade desse trabalho, como explicou o coordenador de erradicação e fiscalização do trabalho infantil, Roberto Padilha.
16: Os dados parciais de 2026 apontam mais de 1.100 crianças e adolescentes afastadas do trabalho infantil, dados parciais até abril. Nesse mês de junho, estamos realizando um grande operativo nacional de combate ao trabalho infantil. Já estamos recebendo dados da fiscalização em diversos estados e com certeza teremos realmente um aumento nesses números de crianças e adolescentes retirados do trabalho infantil.
15: O foco é o combate aos casos mais graves. Esse trabalho é um esforço integrado do governo federal com redes de proteção social, conselhos tutelares e instituições parceiras. E as ações vão além de tirar as crianças e adolescentes de situações de trabalho. Elas garantem o direito básico dos menores de 18 anos, de crescerem e se desenvolverem, livres de exploração ou violência. Michele Antunes, líder de projetos de uma fundação que luta pela defesa dos direitos da criança e do adolescente, explica a importância dessa medida.
17: A criança, ela precisa estar na escola, ela precisa estar brincando, ela precisa estar se desenvolvendo de uma forma muito saudável. Então, quando ela está dentro desse ambiente do trabalho infantil e sofrendo essa violação, consequentemente, ela vai ter, sim, um desenvolvimento extremamente prejudicado e ela vai estar muito mais vulnerável a sofrer outros tipos de violação, outros tipos de violência, né?
15: Para denúncias de casos de trabalho infantil, o Ministério do Trabalho e Emprego disponibiliza um canal exclusivo, o sistema IP Trabalho Infantil, que pode ser acessado pelo endereço iptrabalhoinfantil.trabalho.gov.br. Reportagem Márcia Fernandes.
3: E é sempre bom lembrar, denúncias de casos de trabalho infantil também podem ser feitas pelo Disque 100, que é o canal de denúncias de violações de direitos humanos oficial do governo federal.
5: O presidente da República em exercício, Geraldo Alckmin, vetou integralmente o projeto que instituía o contrato do primeiro emprego.
3: Na prática, a proposta reduzia encargos trabalhistas e previdenciários para empregadores que contratassem jovens entre 18 e 29 anos sem experiência formal no mercado de trabalho.
5: De acordo com o veto publicado hoje no Diário Oficial da União, o projeto de lei era inconstitucional e contrariava o interesse público na formação educacional de jovens.
18: O presidente em exercício, Geraldo Alckmin, vetou integralmente o projeto de lei que criava o chamado contrato do primeiro emprego para jovens de 18 a 29 anos. A mensagem de veto foi publicada no Diário Oficial da União desta quinta-feira, 18 de junho. Segundo o governo federal, a proposta previa jornada de até 44 horas semanais, o que contraria a defesa da redução da carga horária de trabalho e dificultaria a conciliação entre emprego e estudo. O texto também concedia benefícios tributários e previdenciários aos empregadores, sem oferecer garantias adicionais aos jovens trabalhadores. Outro argumento apresentado é que a medida poderia desestimular a contratação por meio da Lei da Aprendizagem, considerada uma das principais portas de entrada para o mercado formal de trabalho. De acordo com o Ministério do Trabalho e Emprego, mais de 6 milhões de jovens já foram beneficiados pela modalidade nos últimos 26 anos. Em março deste ano, o país registrou mais de 700 mil contratos ativos de aprendizagem, o maior número da série histórica. Lucília Araújo para a Voz do Brasil.
3: Pois é, como nós acabamos de ouvir na reportagem de Lucília Araújo, a Lei de Aprendizagem Profissional é a principal porta de entrada para jovens sem experiência no mercado de trabalho e ela vem registrando crescimento.
5: Segundo dados do novo Caged, só entre janeiro e abril deste ano foram quase 55 mil novas contratações.
3: O resultado foi impulsionado pela indústria e pelo fortalecimento de políticas de aprendizagem profissional, que respeita os horários escolares e os direitos dos adolescentes e jovens adultos.
19: O Brasil alcançou um recorde histórico. 726 mil jovens aprendizes com contratos ativos. Só nos quatro primeiros meses do ano foi registrado um saldo positivo de quase 55 mil novas contratações. A indústria liderou a geração de vagas, seguido pelos setores de serviços, comércio, construção civil e agropecuária. Os dados reforçam o crescimento da aprendizagem profissional como principal porta de entrada dos jovens no mercado de trabalho. A contratação é obrigatória para estabelecimentos de qualquer setor que tenham pelo menos 7 empregados em funções que demandem a formação profissional. Essas empresas devem preencher entre 5 a 15% do seu quadro de funcionários com jovens aprendizes. Podem participar quem tem entre 14 e 24 anos incompletos. De acordo com a Lei da Aprendizagem, o contrato tem caráter especial e duração máxima de 2 anos. O jovem aprendiz tem carteira de trabalho assinada e a garantia de direitos trabalhistas e previdenciários, além de proteções específicas. Cleide Lopes, para a Voz do Brasil.
5: Mais de 55 milhões de brasileiros já emitiram a carteira de identidade nacional.
3: O documento, que está substituindo gradualmente o RG, é mais moderno, seguro e completo.
5: E vale em todo o território nacional, com o CPF como número único de identificação.
20: No Brasil, mais de 1 milhão de carteiras de identidade nacional são emitidas por mês, segundo dados divulgados pelo Ministério da Justiça e Segurança Pública. O novo modelo está disponível desde 2022 e a emissão do documento pode ser agendada nos institutos de identificação dos estados e do Distrito Federal. O maranhense Alcemir Chaves de Araújo conseguiu marcar o atendimento com a ajuda da filha. Aos 74 anos, ele diz que quer trocar o documento para ter mais tranquilidade.
21: Aí a minha filha achou melhor tirar logo essa identidade nova, né? Porque a velha estava boa, né? Mas eu me apressei logo de embora, logo tirar logo isso. Aí eu acabei, eu fiquei logo livre, de cabeça fria. Né?
20: Assim como o Alcemir, mais de 55 milhões de brasileiros já emitiram a carteira de identidade nacional em todo o Brasil. A troca é obrigatória, mas o modelo antigo vale até 2032. Para a coordenadora-geral de Modernização Tecnológica do Ministério da Justiça e Segurança Pública, Beatriz Figueiredo, a grande vantagem da carteira de identidade nacional é a utilização do CPF como número único de identificação.
22: Ela traz de novo uma identidade mais integrada, mais segura e mais moderna, porque ela substitui, vai substituir gradualmente o antigo RG, ela sim, que usa um número único, que é o número do CPF, que vai ser válido em todo o Brasil. Então a gente acaba com aquela possibilidade de ter um número de RG diferente em cada estado, e isso vai unificar a identificação pelo CPF, né? Que a gente tem um CPF único. Então isso reduz a duplicidade e aumenta muito a segurança dos nossos dados.
20: A versão digital da carteira, integrada ao gov.br, permite incluir outros documentos e registros do cidadão, como CNH, título de eleitor, dispensa militar, carteira.

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1: Previsões do Instituto Nacional de Meteorologia, o INMET, confirmam que este ano vai ocorrer o fenômeno El Niño.
2: Isso significa risco de seca na faixa norte das regiões norte e nordeste, enquanto favorece grandes volumes de chuva no sul do país.
1: Por isso, o Brasil já está se preparando para eventos extremos. É o que afirmou o ministro Valdez Góes da Integração e do Desenvolvimento Regional durante o programa Bom Dia Ministro, produzido pela Empresa Brasil de Comunicação, nesta quinta-feira.
3: Nós estamos com uma sala de situação já montada pelo governo federal, já existem 20 ministérios mobilizados, a Defesa Civil Nacional, o SEMADEM, o IMET e o INPE fazem reuniões frequentes, inclusive com as defesas civis estaduais e municipais, de norte a sul deste país, ou seja, toda uma experiência já acumulada e uma preparação e uma determinação do governo do presidente Lula de que a vigilância, o monitoramento e a mobilização e os planos de contingência e a relação e proximidade com os estados e municípios está em curso.
2: Valdez Góes afirmou que o El Niño deve chegar ao Brasil a partir de julho e a Defesa Civil Nacional e seus sistemas de alerta estão de prontidão.
1: Órgãos ambientais como o IBAMA e o ICMBio também vêm trabalhando na prevenção aos incêndios florestais com a contratação de profissionais e a orientação a fazendeiros sobre o não uso de fogo.
2: Mais de 3 milhões de reais investidos na aquisição de alimentos para impulsionar a agricultura familiar e o abastecimento no estado do Pará.
1: A iniciativa da Conab, em parceria com os Ministérios do Desenvolvimento Social e do Desenvolvimento Agrário, busca combater a insegurança alimentar e nutricional no âmbito do Programa de Aquisição de Alimentos, o PA.
2: O presidente da Conab, Silvio Porto, destaca o impacto dessas medidas na segurança alimentar da região.
4: São 96 milhões de reais que nós investimos na aquisição de alimentos dos mais diversos aqui do estado do Pará, valorizando a cultura, a produção e a alimentação regional. Nós estamos, dessa forma, conseguindo valorizar essa produção que vem de assentamentos, da agricultura familiar, de extrativistas e indígenas.
1: Com os investimentos, mais de 140 toneladas de alimentos produzidos no estado serão destinadas a cozinhas solidárias e redes socioassistenciais, combatendo diretamente a fome na região.
2: Outro destaque é a modernização da unidade armazenadora de Ananindeua, que recebeu melhorias na estrutura e teve a capacidade ampliada para mais de 17 mil toneladas, como detalha Silvio Porto.
4: Nós saímos de 3.500 toneladas para 21 mil toneladas. Essa unidade armazenadora, ela se torna um polo relevante do ponto de vista do abastecimento aqui para o Pará, mas também para a região da Amazônia.
1: E essas foram as notícias do governo do Brasil.
2: Uma realização da Secretaria de Comunicação Social da Presidência da República.
1: Com produção da Empresa Brasil de Comunicação.
2: Fique agora com as notícias do Poder Judiciário e do Congresso Nacional. Boa noite.
1: Boa noite para você e até amanhã.
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7: STF decide que é inadmissível a validade de provas em processo envolvendo crime sexual quando ocorrer constrangimento da vítima durante a audiência de instrução.
8: Crime da 113 Sul. STJ inicia sessão virtual para julgamento de recurso do Ministério Público.
7: O presidente do TSE afirma que discurso de ódio ameaça a democracia.
8: Boa noite, eu sou Marcela Luiza.
7: Eu sou Walter Lima.
8: Por unanimidade, o plenário do Supremo Tribunal Federal reconheceu a nulidade de provas produzidas em audiências sobre crimes sexuais quando a vítima é submetida a humilhações, constrangimentos e violações da dignidade.
7: O caso chegou ao Supremo em março do ano passado. O recurso foi apresentado pela defesa da vítima, que questionava a decisão do Superior Tribunal de Justiça, que rejeitou o pedido de nulidade da audiência de instrução.
8: O ponto central no STF foi sobre definir se uma prova produzida em ambiente de violação à dignidade da vítima pode ser considerada válida.
7: Com o reconhecimento da nulidade da audiência, o processo foi anulado e o caso

0: Congresso deve retomar a fase de instrução na primeira instância.
1: STJ começa a sessão virtual de julgamento de recurso sobre o caso conhecido como crime da 113 Sul.
0: Esse crime se refere ao assassinato em 2009 do ex-ministro do TSE, José Guilherme Vilela, da esposa dele, Maria Carvalho Mendes Vilela, e da empregada da família, Francisca Nascimento da Silva. Repórter Fátima Uchoa.
2: O crime ocorreu no apartamento da família, na quadra 113 Sul, em Brasília. Adriana Vilela, filha do casal, foi condenada por júri popular a 61 anos de prisão, acusada de ser a mandante dos assassinatos. Em 2025, a sexta turma do STJ anulou a condenação, acolhendo a alegação de cerceamento de defesa. O Ministério Público do DF recorreu desse entendimento e pediu agora que a condenação fosse restaurada e que a ré cumprisse imediatamente a pena. Mas vale ressaltar, na sessão virtual, os ministros da sexta turma não discutem a culpa ou a inocência de Adriana Vilela. O ministro relator Sebastião Reis Júnior votou para manter anulada a condenação. Se não houver pedidos de adiamento, a sessão virtual de julgamento deve permanecer aberta por 7 dias.
1: Presidente do Tribunal Superior Eleitoral afirma que discurso de ódio ameaça a democracia.
0: Ministro Cássio Nunes Marques reforça compromisso com eleições livres, inclusivas e seguras. Fábio Ruas.
3: A afirmação do ministro Cássio Nunes Marques foi durante a sessão plenária do TSE desta quinta-feira. Antes de iniciar os julgamentos, o presidente do TSE mencionou o Dia Internacional de Combate ao Discurso de Ódio, data instituída pela Assembleia Geral da ONU em 2021. Disse que a divergência de ideias é legítima e necessária, mas não pode ser confundida com ataques à honra, práticas discriminatórias ou tentativas de desumanizar adversários políticos.
1: Último dia da itinerância da Justiça do Trabalho na aldeia Manga, em Oiapoque.
0: Teve audiências judiciais e outros serviços de cidadania, tudo de graça. Rafael Silva.
4: A Justiça do Trabalho realizou 28 audiências judiciais presenciais, híbridas e virtuais na aldeia Manga nesse último dia de itinerância cidadania aqui com você. Indígenas de outras comunidades enfrentaram até 6 horas de barco para colocar um ponto final nesses processos trabalhistas, que envolvem questões como férias não pagas, saque de FGTS e recebimento de verbas rescisórias. Além disso, o polo de saúde da aldeia Manga ficou lotado ao oferecer atendimento médico, fisioterapêutico, psicológico e odontológico especializado. Neste sábado e domingo vai ser a vez de levar esses serviços à população da aldeia Espírito Santo, na mesma região. Para chegar lá, dessa vez, só de barco. O mutirão pretende fazer até 2.000 atendimentos.
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1: Uma boa noite.
0: E até amanhã.
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7: Eu sou Paula Groba.
8: E eu sou Humberto Pinheiro.
7: E estes são os destaques de hoje do Jornal do Senado, que começa agora.
8: PEC do Banco Central terá calendário de votação definido nos próximos dias.
7: Avança fiscalização mais rígida de pagamento mínimo por fretes rodoviários.
8: Senador defende escala 4x3 para profissionais da segurança e da saúde.
7: Boa noite.
8: Boa noite.
7: Avançou no Congresso a proposta que cria novas regras para garantir o pagamento do piso mínimo do frete rodoviário. O texto, que tem origem em uma medida provisória, foi aprovado pela comissão mista que analisa a MP.
8: A proposta seguiu para análise da Câmara dos Deputados. Repórter Marcela Cunha.
9: A proposta torna obrigatório o registro prévio das operações no Código Identificador da Operação de Transporte, o CIOT, com informações sobre carga, trajeto, valor e prazo de pagamento. O sistema deverá bloquear fretes abaixo do piso da Agência Nacional de Transportes Terrestres, que existe desde 2018, mas é frequentemente descumprido segundo os caminhoneiros. O senador Carlos Fávaro, do PSD de Mato Grosso, que presidiu os trabalhos da comissão mista que analisou a MP, afirmou que o texto busca equilibrar a valorização dos caminhoneiros e os custos do setor.
10: Tenho certeza que teremos, a partir então da conversão em lei dessa medida provisória, nós teremos um outro momento do transporte do Brasil, com segurança jurídica, com estabilidade financeira, com a satisfação dos transportadores e também das empresas que transportam.
9: O piso será reajustado quando os combustíveis variarem pelo menos 5%. Para o consumidor, o aumento dos preços não é automático, mas as empresas podem ter custos maiores e repassá-los aos produtos. O texto também cria piso salarial de R$5.000 para motoristas empregados em viagens longas e mantém a anulação de multas civis e administrativas por manifestações e bloqueios de 2022.
7: O senador Oriovisto Guimarães, do PSDB do Paraná, manifestou preocupação com a proposta de redução da jornada de trabalho da escala 6x1 para 5x2. O parlamentar afirmou que a mudança pode gerar impactos econômicos em setores que operam de forma contínua, como a agropecuária.
8: Oriovisto também argumentou que a medida poderia elevar custos de produção e influenciar os preços de produtos e serviços. O senador defendeu que o tema seja analisado com mais profundidade pelo Senado antes de uma deliberação.
11: Os países do Mercosul que passaram para essa escala fizeram transição em todos eles 8 anos. Nós queremos fazer em 1 mês ou 2. O que é de mais grave nisso tudo é que essa medida vai fazer com que a população mais humilde do nosso país trabalhe mais.
7: Já o senador Carlos Viana, do PSD de Minas Gerais, anunciou que vai apresentar uma emenda para garantir a escala 4x3 a profissionais da segurança pública e da saúde, como policiais, bombeiros, médicos e enfermeiros.
8: Segundo ele, a medida busca valorizar categorias que exercem atividades essenciais e de alta responsabilidade. Repórter Lana Dias.
12: O senador Carlos Viana, do PSD de Minas Gerais, anunciou que vai propor a escala 4x3 para profissionais da segurança pública e da saúde, em forma de emenda a uma das propostas de emenda à Constituição, que trata da jornada de trabalho no país. Ele explicou que o objetivo é valorizar a atuação de trabalhadores como policiais, bombeiros, médicos e enfermeiros.
13: Eles há muito tempo pedem uma escala que seja mais humana, uma escala que seja mais suportável. Então é o momento, eu entendo, para que a gente possa valorizar as forças de segurança, principalmente valorizar o pessoal da saúde e dar a eles a possibilidade de discussão e chamar a atenção sobre essa escala que é muito pesada hoje em dia para a maior parte dessas categorias.
12: A princípio, a emenda seria apresentada à PEC, já aprovada na Câmara dos Deputados, que diminui a jornada para 40 horas semanais, com 2 dias de descanso. Mas Carlos Viana não descartou a possibilidade de incluir a sugestão na proposta da oposição, que permite acordos para jornada de trabalho flexível, baseada em horas, limitada a 44 horas semanais.
7: Por falta de entendimento sobre os vetos presidenciais, foi cancelada a sessão do Congresso que estava marcada para hoje. O anúncio foi feito pelo presidente do Senado, Davi Alcolumbre.
8: 90 vetos estavam na pauta. Mais detalhes com o repórter Márcio Maturana.
14: Foi cancelada a sessão do Congresso que estava marcada para esta quinta-feira, dia 18, com cerca de 90 vetos presidenciais, com 924 dispositivos e 11 projetos de lei do Congresso Nacional. O cancelamento foi explicado pelo presidente do Congresso, Davi Alcolumbre, numa entrevista coletiva.
15: Os líderes partidários da Câmara e do Senado não conseguiram se reunir para tratar especificamente dessa sessão do Congresso que estava marcada com 30 dias de antecedência. E temos um outro problema. Líderes da Câmara e líderes do Senado, do mesmo partido às vezes, estão pedindo para o governo pela manutenção do veto numa liderança e na liderança na outra casa pela derrubada do veto.
14: A pauta deve ser dividida em 3 sessões do Congresso, sendo a primeira em 15 dias, segundo Davi, e vai acontecer após reuniões com os líderes partidários.
7: E a proposta que amplia a autonomia operacional e financeira do Banco Central deve voltar aos debates no Senado. Após a aprovação do texto na Comissão de Constituição e Justiça, senadores passaram a cobrar a análise da matéria em plenário.
8: O presidente do Senado, Davi Alcolumbre, afirmou que vai definir nos próximos dias o calendário de votação da proposta. Repórter Bruno Lourenço.
16: O autor da PEC, senador Vanderlan Cardoso, do PSD de Goiás, lembrou que a Comissão de Constituição e Justiça votou a proposta em 10 de junho e o governo, que pediu de uma a duas semanas para analisar o texto, após 2 anos de reuniões com os senadores, já teve o tempo necessário para os eventuais ajustes.
17: Para que o Banco Central não pare, não entre em total colapso operacional, com prejuízos diretos à fiscalização do sistema financeiro nacional e do PIX, que atende de forma importante a todos os cidadãos brasileiros.
16: O presidente do Senado, Davi Alcolumbre, se comprometeu a definir um calendário de votação para a PEC até esta sexta-feira, dia 19.
18: Eu vou conversar com esses atores e vou tomar uma decisão na condição de presidente do Senado para ver qual é a data que eu vou colocar essa PEC para deliberação aqui no plenário.
16: A proposta de emenda à Constituição precisa passar por 2 turnos de votação no plenário, onde terá que receber a aprovação de 49 dos 81 senadores.
7: A senadora Damaris Alves, do Republicanos do Distrito Federal, alertou para o aumento dos casos de violência contra pessoas idosas no Brasil, em referência ao Dia Mundial de Combate à Violência contra a Pessoa Idosa e à campanha Junho Violeta. Ela citou dados de órgãos oficiais que apontam crescimento das denúncias de agressões, negligência, abandono e violência patrimonial.
8: A senadora também chamou atenção para casos de violência sexual contra idosos e defendeu o fortalecimento das políticas públicas de proteção, além do endurecimento das penas para agressores e fraudadores, que tem como alvo aposentados e pensionistas.
19: E sabe onde essas coisas acontecem? Especialmente a violência sexual? Nos abrigos, nos lares de acolhimento e dentro de casa. Na hora do banho, na hora de trocar a fralda. O idoso muitas vezes não consegue falar, não consegue pedir socorro e sofre essa monstruosidade calado.
7: E especialistas e parlamentares discutiram no Senado um projeto que cria uma política nacional de enfrentamento a violência contra a mulher e transforma em lei medidas de proteção já adotadas no país.
8: O objetivo é garantir a permanência dessas políticas de proteção, mesmo com as mudanças de governo. A reportagem é de Patrícia Oliveira.
20: O Brasil registra uma média de 4 mulheres assassinadas por dia e esse número está aumentando. Só no primeiro trimestre deste ano, os casos de feminicídio cresceram 7,5% em relação ao mesmo período do ano passado. Um projeto transforma em lei e amplia as ações que já são executadas hoje, para garantir a permanência dessas políticas de proteção, mesmo com as mudanças de governo. Para a gestora pública Mia Costa, apesar dos avanços na legislação, as medidas protetivas têm sido mais uma reação do que um impedimento à violência contra as mulheres.
21: Nós não estamos conseguindo chegar a tempo de impedir que essa violência aconteça.
20: A proposta do senador Paulo Paim, do PT do Rio Grande do Sul, prevê a integração dos serviços de atendimento, mais acesso ao acompanhamento psicossocial, a capacitação de profissionais e ações de prevenção.
22: É necessário construir uma política de Estado permanente, integrada e estruturada.
20: Entre as medidas previstas estão a expansão das unidades da Casa da Mulher Brasileira, a criação de unidades móveis para atender regiões sem serviço especializado e campanhas permanentes de conscientização.
8: Com edição de Paula Groba e trabalhos técnicos de João Lira, o Jornal do Senado fica por aqui. Acompanhe agora as notícias da Câmara dos Deputados. Boa noite.
7: Boa noite e até amanhã.
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23: Câmara aprova a criação de política industrial e tecnológica para o país.
24: Comissões proíbem graduação à distância para cursos na área da saúde.
23: Proposta de criminalização da misoginia pode ser votada ainda este mês.
25: Boa noite. A relatora do projeto que criminaliza a misoginia anunciou a votação da proposta para a última semana de junho. A repórter Maria Neves explica a versão atual da proposta.
0: De acordo com a coordenadora do grupo de trabalho que analisou o projeto sobre criminalização da misoginia, deputada Tabata Amaral, do PSB de São Paulo, há acordo com os líderes partidários para votar a proposta no plenário da Câmara na semana do dia 29 deste mês. A parlamentar apresentou as alterações propostas ao texto que já foi aprovado no Senado. A principal mudança foi instituir penas para disseminação de ódio contra as mulheres pela internet. Para defender a importância da medida, Tabata Amaral lembrou o caso da jovem que morreu após ser jogada de uma ponte sem corda durante uma prática esportiva conhecida como rope jump em São Paulo e que, mesmo depois de morta, foi atacada nas redes.
1: Uma jovem de 21 anos foi morta de uma maneira absolutamente horrorosa, pavorosa. E nas horas seguintes, o que a gente viu na internet não é o que a gente aprendeu e a gente cresceu vendo, que é a solidariedade, que são as orações, que é a tristeza. A gente viu uma família, amigos enlutados, terem que lidar com pessoas criminosas. As redes sociais sugerir atos de violência, de estupro, de necrofilia. Fica mais um reforço da urgência desse projeto.
0: A proposta equipara a misoginia ao racismo, que dessa forma passa a ser um crime inafiançável e que não prescreve. A punição também é a mesma: reclusão de 2 a 5 anos e multa. Caso o crime seja cometido por meio da internet com o objetivo de obter vantagem econômica, a pena aumenta. A prática será punida com reclusão, que pode ir de 3 a 10 anos mais multa. Essa pena maior será aplicada também quando o agente do delito for pessoa com audiência expressiva, influência pública ou capacidade ampliada de difusão do conteúdo em meio de comunicação ou plataforma digital. A punição também será maior se o crime de misoginia for cometido contra criança, adolescente, pessoa idosa ou com deficiência. Nesse caso, passa a ser de 3 a 7 anos e meio, mais a multa, também acrescida da metade. Deputadas de partidos de oposição foram contrárias ao projeto e argumentam que a medida pode ferir direitos fundamentais. A deputada Júlia Zanatta, do PL de Santa Catarina, sustenta que o projeto é um perigo para a liberdade de expressão e para a liberdade religiosa.
2: O texto admite punir manifestação contra mulheres enquanto grupo social, sem uma vítima determinada. Ninguém precisa ter sido ofendido, basta alguém entender que uma frase, um vídeo, uma pregação menosprezou as mulheres como coletivo. Isso que vão fazer aqui, se esse texto passar da forma que está, vai ser institucionalizar o crime de opinião sob o manto da defesa das mulheres.
0: Na versão aprovada, a misoginia é definida como prática, indução ou incitação de violência, de restrição ao pleno exercício de direitos ou de ofensa à dignidade da mulher em razão da condição de mulher. A expressão menosprezo às mulheres, que constava na versão anterior, foi retirada. Da Rádio Câmara de Brasília, Maria Neves.
3: Alexandre Lindemaia, do PT do Rio Grande do Sul, defende o fortalecimento de ações de combate ao feminicídio e à violência contra as mulheres, citando os 1.470 feminicídios registrados em 2025, perfazendo uma média de 4 por dia, com possível subnotificação de casos.
4: Alexandre Lindemaia cobra uma mudança cultural entre os homens, sublinha políticas públicas como o programa Mulher Viver Sem Violência e conclama a sociedade a se manter em permanente mobilização, além de exigir uma ação conjunta dos governos contra a violência.
6: Justiça.
3: A Procuradoria-Geral da República pediu e o STF confirmou a condenação do ex-deputado Eduardo Bolsonaro por coação no curso do processo sobre tentativa de golpe de Estado em 2022. Paulão, do PT de Alagoas, entende que a decisão assegura o respeito à soberania nacional e ao Estado de Direito.
25: Paulão avaliou que o STF analisou o processo com base na legislação e nas provas apresentadas. Para ele, nenhum agente político tem o direito de pressionar integrantes do Supremo ou de questionar ações das instituições brasileiras.
3: Marcel Van Hatten, do Novo, do Rio Grande do Sul, volta a defender a revisão dos processos relacionados aos condenados pelos atos de 8 de janeiro de 2023. Ele considera que há pessoas submetidas a punições desproporcionais e cobra a apuração de supostos abusos de autoridade.
25: Marcel Van Hatten também questiona a demora na análise de medidas aprovadas pelo Congresso para alterar a dosimetria das penas aplicadas aos condenados. De acordo com ele, a situação gera insegurança jurídica e sofrimento para as pessoas afetadas pelos processos.
3: Glauber Braga, do PSOL do Rio de Janeiro, retoma seu mandato após 6 meses de afastamento. Sua primeira providência foi solicitar ao STF a apuração de denúncias envolvendo o orçamento secreto e a responsabilização dos envolvidos, caso as irregularidades sejam confirmadas.
25: Glauber Braga solicita também à Corregedoria da Câmara que investigue a origem de mais de R$ 460 mil reais encontrados com um parlamentar. Ele reafirma seu compromisso de continuar fiscalizando e cobrando mais transparência na Câmara.
6: Votação.
3: Aprovou um projeto que cria política industrial para o país. O repórter Antônio Vital tem os detalhes de como será a medida.
9: A Câmara dos Deputados aprovou o projeto que cria uma política industrial para o país, com previsão de subsídios para empresas, preferência para aquisições de produtos nacionais pelo governo, metas de produção e eficiência e linhas de financiamento. O projeto, apresentado pelo deputado Heitor Xu, do PSD do Rio Grande do Sul, estabelece que cada presidente da República terá que elaborar uma política industrial, tecnológica e de comércio exterior, com objetivos e metas. Essas prioridades deverão ser aprovadas pelo Congresso Nacional. O texto estabelece que a política será elaborada levando em conta a redução das emissões de gases do efeito estufa e a transição para fontes renováveis de energia. Prevê ainda que serão definidos indicadores para mensurar se os objetivos estão sendo atingidos. De acordo com o relator da proposta, deputado Rodrigo Hollenberg, do PSB do Distrito Federal, as principais economias do mundo têm políticas de incentivo para a indústria, enquanto no Brasil a participação do setor no produto interno bruto caiu nos últimos 40 anos. Em 1985, a indústria representava 36% do PIB, percentual que caiu para 12% em 2020. No plenário, o projeto foi criticado por deputados do Novo e do Missão. Para o deputado Kim Kataguiri, do Missão de São Paulo, a proposta dá poder ao governo de beneficiar as empresas e setores que quiser, com incentivos fiscais ineficientes.
10: Eu chamaria esse projeto ou de bolsa atraso ou de bolsa milionário. Primeiro, do porquê bolsa milionário. A gente já tem 200 bilhões de reais em privilégios tributários concedidos para grandes empresários que têm poder de lobby dentro desse Congresso Nacional e no Palácio do Planalto. E uma das principais políticas colocadas aqui são justamente as subvenções e as desonerações fiscais que fracassaram como política pública no nosso país.
9: Além de prever subsídios e linhas de financiamento para empresas que produzem conteúdos nacionais, a proposta dá preferência de até 30% nas licitações públicas para produtos feitos no Brasil. Também reforça o direito do país retaliar na mesma moeda países que impuserem taxas injustificadas para a produção nacional. O relator do projeto, o deputado Rodrigo Hollenberg, defendeu a necessidade de uma política de Estado para a indústria.
11: Os Estados Unidos têm política industrial, a União Europeia tem política industrial, a China tem política industrial, a Índia tem política industrial e nós não podemos ter política industrial. Nós queremos aqui ter uma política industrial de Estado e não de governo. Foi ouvindo o setor industrial que considera esse projeto um marco para o desenvolvimento da indústria nacional.
9: O projeto que cria uma política industrial para o país seguiu para análise do Senado. Da Rádio Câmara de Brasília, Antônio Vital.
6: Economia.
25: Zé Vitor, do PL de Minas Gerais, afirma que indicadores de endividamento das famílias, inadimplência de consumidores e empresas e o aumento da dívida pública e da carga tributária desmontam o discurso do governo sobre o possível ciclo virtuoso da economia brasileira.
3: No entendimento do parlamentar, a atual gestão manipula dados para maquiar os problemas econômicos cuja origem está na má administração do Estado. Zé Vitor defende o protagonismo do parlamento para redirecionar o país com base na responsabilidade fiscal e na eficiência.
4: Em seu discurso de posse, Santim Roveda, do União do Paraná, defende uma gestão pública com menos impostos, corte de gastos e privilégios, estímulo ao desenvolvimento econômico e apoio ao empreendedorismo. Ele alertou ainda para o endividamento das empresas e dos brasileiros.
3: Santim Roveda afirmou que a população espera resultados concretos dos governos com a geração de oportunidades, renda e melhoria na qualidade de vida. Como exemplo de ação administrativa positiva, ele cita a redução do IPVA em seu estado, com retorno de dinheiro para o bolso do cidadão.
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5: Transportes.
4: Os deputados aprovaram a obrigação de pagamento do piso mínimo de frete para caminhoneiros. O repórter Marcelo Larcher nos conta quais as medidas previstas na proposta do governo e as modificações.
13: A Câmara dos Deputados aprovou medida provisória que obriga o cumprimento do peso mínimo do frete por quem contratar caminhoneiros autônomos. Além de reforçar os mecanismos de fiscalização do pagamento do frete, o texto aprovado institui um piso salarial nacional de R$5.000 por mês para motoristas de longa distância. O texto final, apresentado pelo relator, deputado Zé Trovão, do PL de Santa Catarina, também prevê anistia das multas aplicadas a transportadores de cargas, empresas e motoristas que participaram das manifestações e bloqueios ocorridos depois das eleições de 2022. A medida provisória está em vigor desde março, mas precisa ser votada pela Câmara e pelo Senado para virar lei. A proposta do governo reforça a fiscalização da política nacional de pisos mínimos do transporte rodoviário de cargas. Obriga o registro de todas as operações de frete por meio de um código identificador, com informações sobre o contratante, o transportador, a origem e o destino da carga, bem como o valor do frete. Se esse valor do frete for abaixo do permitido, o sistema impede o registro. O texto também assegura aos transportadores autônomos de cargas o adiantamento de pelo menos 70% do valor do frete no momento da contratação, com pagamento do restante em até 3 dias úteis após a entrega da carga. O relator, deputado Zé Trovão, diz que a medida provisória vai impedir a atuação de intermediários, que ficam com parte do valor do frete.
14: E hoje, nós estamos nessa casa votando algo que definitivamente tira o caminhoneiro autônomo da escravidão, do jugo daqueles que sempre roubaram o caminhoneiro na cara dura. E de quem eu estou falando? Do famoso, o homem que não tem um caminhão, que nunca dirigiu um caminhão, mas que leva 30, 40, 50% do frete do caminhoneiro.
13: O texto final da medida provisória também dá prioridade para transportadores autônomos de cargas e cooperativas de transporte de cargas no acesso a financiamentos e incentivos do Procargas, o programa criado para estimular o setor de transportes. Depois de aprovada pela Câmara, a medida provisória seguiu para análise do Senado. Da Rádio Câmara de Brasília, com informações de Antônio Vital, Marcelo Larcher.
5: Desenvolvimento Regional.
3: O PT comemora ações do governo federal para a reconstrução do Rio Grande do Sul, ressaltando a entrega de moradias em Viamão e a assinatura de ordens para a construção de mais de 2 mil casas em municípios gaúchos.
4: Marcon ressalta que as cidades contempladas foram atendidas independentemente das posições ideológicas de suas lideranças, demonstrando o compromisso da atual gestão com o Estado, fortemente atingido por eventos climáticos e com a população que necessita de habitação.
3: Valdenor Pereira, do PT da Bahia, comemorou os 37 anos de emancipação de Bom Jesus da Serra, Lagoa Real e Mirante, os 146 anos de Jacaraci e os 149 anos de Brumado, municípios vinculados à área de atuação de seu mandato.
4: Valdenor Pereira saudou moradores, lideranças e representantes dos poderes municipais pelas comemorações entre os dias 7 e 13 de junho. Ele cumprimentou ainda os participantes da plenária virtual sobre violência de gênero e políticas públicas voltadas para as mulheres.
3: Ao assumir o mandato, Paulo Soares, do Podemos de São Paulo, declarou representar os municípios do interior paulista. O parlamentar garante que vai atuar em defesa da saúde pública, das instituições filantrópicas, das APAES e de uma maior descentralização dos recursos públicos.
25: Paulo Soares também defende medidas para reduzir filas de espera por consultas, exames e cirurgias no Sistema Único de Saúde. Segundo o deputado, é necessário fortalecer hospitais filantrópicos e atualizar a tabela do SUS para ampliar a capacidade de atendimento à população.
6: Educação.
3: Soraya Santos, do PL do Rio de Janeiro, cobra a aplicação de leis de combate à violência escolar. Ela cita casos recentes de agressão e defende que as escolas registrem as ocorrências junto aos órgãos competentes para garantir proteção aos estudantes.
25: A congressista se preocupa com os estímulos à violência e com a formação de gangues entre jovens. Soraya Santos recorda que a segurança escolar passou a ser uma meta específica da educação e defende a conscientização da população como instrumento para enfrentar o problema.
6: Saúde.
3: A Comissão de Constituição e Justiça aprovou proposta que proíbe graduação à distância para cursos da área da saúde. A repórter Paula Bittar acompanhou a discussão sobre a matéria.
15: A Comissão de Constituição e Justiça da Câmara aprovou uma proposta que proíbe a realização de cursos de graduação da área da saúde e de educação física na modalidade de ensino à distância. O relator na comissão, deputado Orlando Silva, do PCdoB de São Paulo, ressaltou o direito à saúde previsto na Constituição e afirmou que os cursos da área exigem o desenvolvimento de habilidades que são ligadas ao contato direto com o paciente, materiais biológicos ou ambiente clínico, e que o modelo à distância, mesmo que preveja momentos práticos, pode se mostrar deficiente em proporcionar uma experiência supervisionada indispensável para a segurança do paciente e a qualidade dos serviços. A deputada Cris Tonietto, do PL do Rio de Janeiro, por outro lado, disse que a proibição pode prejudicar muitas pessoas.
16: Impedir uma modalidade de ensino à distância, isso pode ser um cerceamento, inclusive, da própria liberdade de muitos de quererem fazer e adotar esse tipo de modalidade, até por situações específicas. Tem, por exemplo, que pessoas que trabalham fora, que talvez não tenham condições de estarem ali em loco na faculdade e podem muito bem querer adotar essa modalidade EAD.
15: Já a deputada Talíria Petroni, do PSOL do Rio de Janeiro, se posicionou de forma contrária ao ensino à distância para esses casos.
17: Acho que isso pode, muitas vezes, popularizar o acesso ao ensino superior, garantir uma ampliação do acesso à educação, mas nos casos de saúde é algo que eu não consigo compreender como há um grupo que acha natural que você tenha médicos se formando por EAD, enfermeiras se formando por EAD.
15: A proposta que proíbe a realização de cursos de graduação da área da saúde e de educação física na modalidade de ensino à distância já pode seguir para análise do Senado, a não ser que haja recurso para votação pelo plenário. Da Rádio Câmara, de Brasília, Paula Bittar.
6: Homenagem.
25: Fernando Máximo, do PL de Rondônia, presta homenagem aos 115 anos da Assembleia de Deus no Brasil, comemorados hoje. Ele realça a atuação da Igreja na transformação espiritual e social e fala do apoio a famílias e pessoas em situação de vulnerabilidade.
3: Doutor Fernando Máximo elogiou a atuação de lideranças religiosas de seu estado e do país, destacando o trabalho desenvolvido em benefício das comunidades e manifestou seu desejo de que a instituição continue expandindo suas atividades e alcançando mais pessoas.
6: Relações Exteriores.
25: Chico Alencar, do PSOL do Rio de Janeiro, defende uma solução diplomática para o conflito no Oriente Médio. O parlamentar analisa que ações militares durante acordos de paz agravam a instabilidade na região.
3: Chico Alencar também critica posições adotadas pelo governo norte-americano em política externa e imigração. Ele pede respeito à soberania dos países, à democracia e aos direitos humanos como princípios fundamentais para as relações internacionais.
25: Termina agora o Jornal Câmara dos Deputados, produzido pela Rádio Câmara, com trabalhos técnicos de Wellington Teles e apresentação de Val Monteiro e Márcio Aquilissardi. Uma boa noite para você.
3: A Voz do Brasil volta amanhã. Boa noite.
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0: 20h02.
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0: 20h03.
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0: 20h03.
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0: 20h05.

0: 20h31.
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0: 20h32.
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20 horas e 41 minutos.

0: 21h02.
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